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0: Olá, seja muito bem-vindo ao nosso espaço de cumplicidade. Desliga o ruído do mundo lá fora, porque nas próximas duas horas a prioridade é o nosso bem-estar. Está no ar o A2, Ritmo e Batida, a nossa banda sonora do soul e do R&B clássico e contemporâneo. Eu, Lautinho Pereira e Ngoka Ngoka, convidamos-te a relaxar.
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Vamos começar esta viagem com uma voz que abraça. A Maria traz-nos um tema sobre a saudade e a promessa do reencontro. Fica com Till We Meet Again.

0: uma interpretação soberba de Amaria, Till We Meet Again, uma canção que recorda-nos que a distância é apenas temporal quando a ligação é verdadeira.
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0: Mantemos o registro da paixão pura, mas agora em formato de dueto. Quando duas vozes imensas juntam-se, o resultado é uma declaração de amor eterna. Davion Ferris convida Simone para nos trazer um hino à dedicação. Isto é, Love You Forever.
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Devon Furries e Simona mostrarem que o amor verdadeiro não tem prazo de validade. Love You Forever, uma das grandes marcas do R&B recente na nossa sintonia. Avançamos agora com um artista que recusa ser rotulado. Ele mistura o jazz, o hip-hop e o soul de uma forma única. E o seu saxofone é quase uma extensão da sua voz. Masego chega ao nosso alinhamento para nos deixar uma sugestão muito especial. Deixa-te levar pelo ritmo de Recommended.

originalidade inconfundível de Maceigo com o tema Recommended, uma recomendação musical que de certeza mereceu a tua total atenção. Vamos agora ouvir um som que aquece qualquer ambiente. A produção sofisticada de The Dream junta-se às rimas certeiras de T.I., uma combinação perfeita dedicada a todas as mulheres especiais que nos ouvem neste momento. Senhoras e senhores, Be My Lady.

Para fecharmos este primeiro bloco musical com chave de ouro, trazemos um verdadeiro veterano do R&B contemporâneo, um homem cuja voz carrega a intensidade e a sensualidade da velha escola. Tank não precisa de rodeios para expressar o que sente. Quando o sentimento é recíproco, só existe uma resposta possível. Vamos ouvir Yes.

0: Com a voz poderosa de Tank, fechamos as portas do nosso primeiro bloco de hoje aqui no A2 Ritmo e Batida. Espero que estas canções estejam a trazer o calor e a serenidade que o teu dia merece. Continua na nossa companhia para mais boa música. Eu sou o teu locutor. Obrigado pela excelente companhia aqui no A2 Ritmo e Batida.
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1: Mantemos a fasquia da sensibilidade lá no alto. A voz rica, madura e cheia de textura texturizada de Baby Rose chega agora à nossa sintonia. Esta é uma canção que serve de abraço e conforto para os dias mais exigentes, lembrando-nos de que há sempre espaço para melhorar. Eis aqui, Better.

Moderno que sabe perfeitamente como unir o ritmo e a emoção. Se o primeiro bloco terminou de forma afirmativa, ela continua na mesma nota de positividade. Senhoras e senhores, Ciara traz-nos a sua vibração única em Yes.

da energia contagiante, viajamos agora até o Reino Unido para encontrar uma das vozes masculinas mais ricas e aveludadas de soul britânico. Daly tem a capacidade rara de fazer-nos flutuar com seu falsete perfeito. Fecha os olhos e deixa-te deslizar pela suavidade de slide.

uma interpretação absolutamente reconfortante. Daily com o tema Slide, espalhando pura classe na nossa sintonia. Nosso alinhamento avança agora para uma zona onde a eletrônica e as batidas urbanas cruzam-se com a essência do soul. O produtor Singo junta-se ao talento de Jamie para criar uma atmosfera hipnótica perfeita para descontrair ao fim do dia. Encontra o teu espaço e relaxa com Setu.

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Seguimos viagem e sintonizamos na nova vaga do R&B que carrega com orgulho as influências das décadas passadas. Zephrons é um nome que tem conquistado corações pela sua entrega e autenticidade. Ele convida-nos a fazer uma viagem muito pessoal. Vamos dar um passeio virtual com Beverly Drive. 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

frescura e o talento de Zé Franz com Beverly Drive, uma daquelas canções que fica a ecoar na nossa mente. E para fechar este bloco com a delicadeza que nos caracteriza, trazemos a voz mágica de Jess Caris, uma artista que consegue traduzir a nostalgia e as memórias da juventude em melodias puras e acústicas. Um tema para recordar quem fomos e o que sentimos em Stuck in 16.

0: é ao som da maravilhosa Jess Caris que terminamos mais uma paragem nesta nossa viagem pelo soul mais autêntico. Que estas canções continuem a trazer-te companhia. Obrigado por estares desse lado. 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

O nosso encontro com as melhores vibrações do Soul continuam. Abrimos este novo momento com uma das artistas mais brilhantes e premiadas da nova geração. Ela traz uma sensualidade natural, uma voz poderosa e uma atitude inconfundível que define o R&B moderno. Senhoras e senhores, deixem-se contagiar pelo charme de Coco Jones com o seu tema Body Salty.

Coco Jones, a ditar as regras do R&B contemporâneo com Boris O.T., uma performance vocal cheia de magnetismo. Da energia sedutora, viajamos agora para um ambiente de pura introspeção. Vamos escutar uma das vozes masculinas mais elogiadas e profundas do soul atual, vinda diretamente do Reino Unido. Com uma entrega vulnerável e poética, ele convida-nos a entrar no seu mundo privado. Fica com o talento puro de Elmin com Recluse.

absolutamente brilhante, Elmin com Reclusive, uma canção que toca direto na alma e nos faz parar o tempo. Avançamos com a frescura e a descontração de uma jovem promessa que traz uma sonoridade leve e muito cativante ao nosso alinhamento. É o ritmo ideal para embalar o teu momento de pausa. Deixa-te levar pela doçura e pela descontração de Leila com o tema Miss Mango.

vez aí o estilo único de Leila com Miss Mango, uma lufada de ar fresco na nossa emissão. Fica mais bonito quando carregamos coisas boas no peito. Este é o teu programa A2 de Ritmo e Batida na tua estação predileta. Vamos agora acelerar ligeiramente o passo com uma artista que domina a arte de criar melodias viciantes. Com um sol luminoso e influências urbanas muito polidas, ela convida-nos a descodificar os segredos da atração. Joyce Rice espalha todo o seu talento em Crack the Code.

Tracy Rice a decifrar a fórmula perfeita de groove com Crack the Code, impossível ficar indiferente a este ritmo. Para fecharmos este nosso bloco com chave de ouro, trazemos um dos homens mais criativos, elegantes e românticos de Neo Soul e do R&B atual. Lucky Day encerra este momento com a sua habitual classe, conduzindo-nos numa viagem sonora fluida e apaixonante com No Hair Fast.

0: E com a elegância de Lucky Day, terminamos mais uma sequência perfeita de música feita com o coração.
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1: Esta é a sintonia mais gostosa do teu rádio e este é o teu programa A2, ritmo e batida, para acompanhares com o teu parceiro. Continuamos na melhor companhia. No nosso alinhamento chega agora uma voz que redefiniu o R&B contemporâneo com toda a sua elegância e sensibilidade. Aqui está Neo, isto é Up Out and Gone. Sente o ritmo.

Neo e a força inconfundível de Up Out and Gone, uma batida que fica no ouvido e mexe com o coração. A nossa próxima paragem traz a assinatura de uma das mentes mais brilhantes da nova geração do R&B. Kevin Rose sabe perfeitamente como embalar os nossos sentidos. Deixa-te levar por este balanço que mistura o R&B e o Afrobeat. No ar, Spin.

Damos agora espaço à essência feminina e à modernidade do solo britânico. Ela meio traz-nos a sua voz magnética e uma atmosfera irresistível. Talvez seja o momento perfeito para aumentar o som. Ouve agora My Just.

A suavidade cativante de Ella May em My Just, uma interpretação cheia de atitude que marca o ritmo do nosso programa A2, Ritmo e Batida. Chega agora um artista que domina a arte de criar ambientes íntimos através da música Isaiah Huron. Apaga as luzes e deixa-te levar pelo magnetismo de Slide Slider. 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

A produção minimalista e a voz hipnótica de Isaiah Huron com Slide Slide, uma viagem sonora perfeita para quem valoriza a nova escola do soul. Subimos a temperatura com um veterano que carrega a verdadeira essência do soul clássico e do New Jack Swing nas veias. A voz inconfundível dos Mint Condition regressa ao nosso alinhamento a solo. Stockley traz a energia certa com She.

0: Stockley, vocalista dos Mint Condition, a espalhar clássico com She, mais um momento de puro soul que aquece a nossa emissão.
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0: e terminamos mais uma edição do nosso Encontro com o Sol, aqui no A2 é Ritmo e Batida. Eu sou Lautinho Pereira e ao lado de Ngoka Ngoka guiamos-te por esta viagem sonora repleta de emoção, nostalgia e boas vibrações. Voltamos na próxima semana à mesma hora. Até lá, mantenha o sol vivo.
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0: Bom dia, bom dia, bom dia, bom dia. Bom dia, bom dia, bom dia, bom dia, bom dia, bom dia, bom dia, bom dia. Já damos a indicação clara que hoje é uma quinta com sabor a sexta, bebê.
1: Amanhecer, quero acordar para trabalhar.
0: Olha a quinta, olha a quinta, olha a quinta.
1: Sim.

Bom dia, bom dia, bom dia, bom dia! Eu sou o Helder Mendes, consigo aqui na Cidade FM. E este é o Sensações, de segunda a sexta-feira, entre as 6 e as 10 horas. Estamos a contar as horas para mais logo. Gás! Mas antes vamos trabalhar, primeiro. Alguns de nós vão sair da capital, eu sei. Alguns de nós, depois das 16, estamos a bazar. Até domingo à tarde. É para nos feitiçar na estrada, dentro da cidade. Alguns de nós, a contar as horas para bazar e aproveitar o

Daqui a pouco eu atualizo o tempo, atualizo a informação. Falamos com Deus. Depois desta. Can't get your over you. Rochelle. Por ouvidos limpos, extremamente bem educados. Estou na área.

Chiote, Sérgio Chiote e Magno. Vocês já estão a imaginar um dia inteiro vocês andarem comigo no carro? Vocês imaginam o que eu escuto? Se eu vos trouxer o meu repertório do carro, para quê? Magno e Sérgio Chiote. Sai do meu carro, pode chorar. Pode chorar. Ah, só acho que agora não levei de lá para quê?

É assim. Hoje é quinta-feira. Temos consciência disso. Mas eu ontem até mandei uma mensagem para a minha colega, que controla as nossas plataformas. Eu disse: olha, atenção, que a emissão de hoje, de quinta-feira, vai ser uma emissão de sexta-feira. Não, chorar de emoção, chorar de alegria, chorar de felicidade. O arsenal que eu escuto lá, eu acho que vocês não estão preparados, Sérgio Chiote, Magno Rafael. Vocês não estão preparados, Não, vamos deixar, me procure. Nada, não podes querer dizer. Olha, toda esta alegria, toda esta felicidade, não é porque nós estamos bem, assim, 100% bem, vivemos nas emoções, porque depois, sabe, as pessoas só de ver a alegria do outro, felicidade, a pessoa que jantamos com estrogonofe. Oh, Sérgio Chiote, já comeste estrogonofe? Estrogonofe de quê? Não, esse de frango que você vai comer. Estrogonofe. Não porque jantamos com aquelas coisas pretas, parecem ovinhos. Magno. Caviar. Não. Não porque temos dinheiro no bolso. Hoje, por acaso, dou bem liso, né? Um centavo. Mas há uma alegria que nós temos que agradecer ao Senhor. Temos que agradecer ao Senhor. Dobramos o joelho e agradecemos ao Senhor. Pai Santo, obrigado, Senhor. Obrigado por mais um dia. Hoje, particularmente para mim, um daqueles dias que eu acordei totalmente desanimado. E ao longo do caminho fui ganhando esta energia para estar aqui a trabalhar e a prestar um serviço público com eficiência, Pai Santo. Nos vê a sorrir, a transmitir energias, particularmente para mim. O Senhor sabe o que eu passo, as minhas lutas, os meus anseios, os desafios, as perseguições e as vitórias quando acontecem, Pai Santo. Para tudo isso eu quero agradecer. Muito obrigado, Senhor. Muito obrigado, Senhor. O Senhor é a minha força, é o meu escudo protetor. Sem Ti não sou nada, Pai Santo. Obrigado, Deus. Obrigado por mais um dia. Pai Santo. Quem nos vê, quem nos ouve, não imagina, Senhor. Mas o Senhor é conosco, Pai Santo. Abençoe o dia de todos. Abençoe o final de semana longo de todos. Nós sabemos que o maligno servidor das trevas, ele está pronto para matar, roubar e destruir. Está a circundar as nossas vidas. E ao longo deste fim de semana haverá muita movimentação, Pai Santo. Proteja-nos, Pai Santo. Não deixe que o mal penetre sobre as nossas vidas. Nos dê força para enfrentar todos os desafios e quebre todo o mal. Para nós, que os nossos nomes são colocados em rios, em fogos, em plantas, em ervas, em fios. Pai Santo, nos dê proteção. Redobre a força e a presença do Espírito Santo em nossas vidas, Pai Santo. Que a luz que habita no Senhor habita em nossas vidas. Proteja as nossas famílias. Abençoe os nossos filhos, nossas esposas, nossos cônjuges. Pai Santo, rogamos proteção em Si, porque sem Ti não somos nada. Não temos proteção nenhuma. Então, Deus, seja conosco, Pai Santo. Seja conosco. Que os nossos sonhos se realizem, os nossos projetos se realizem. Abençoe a nossa vida financeira, Pai Santo. Tire-nos do sofrimento e da dor. Pai Santo, dê-nos um novo rumo, novo caminho. Quando colocarmos a planta do nosso pé, sejam bênçãos e bênçãos sem medida. Que tudo dê certo, que a Sua mão seja a primeira a chegar. Cujos assuntos chegam primeiro a Si, Pai Santo, e sejam resolvidos por Si. Dê-nos entendimento e sabedoria de Salomão para enfrentarmos os vários desafios desta terra. Senhor, nada mais temos a pedir, senão a Sua presença em nossas vidas, em todo o momento, 24 horas, sem parar, Pai Santo. Obrigado. Obrigado por tudo. Abençoada quinta-feira e abençoado prolongado para todos nós.

0: anos do Rovuma, o Maputo.
1: DJ Buxinho, bom dia, Moçambique. 6:53. Deixa mais aí para as notícias. Mandar um abraço aí para o Jorge António. Jorge António daí da TV Sucesso. Jorge António, um abraço, grande abraço. O Júlio Manjado mandou uma mensagem. Bom dia, este final de semana temos casamento, exatamente, do Francelino Manjado e Gilda Citói. Contamos com a sua preciosa voz. É mesmo isso, não só a minha preciosa voz, meu estilo, minha presença. Minha presença. Não se paga só a minha voz, paga a minha presença. Eu também estar aí, ok? Abraço aí, Júlio Manjado. A nossa conversa, afinal, é hoje ou amanhã? Manjado, também não precisamos conversar, né? Né? Ok, grande abraço. Atualizamos a informação e começamos, como sempre, com o site da Rádio Moçambique. Mas antes, temos a previsão do estado do tempo. Agora sim. Meteorologista em serviço é o Gonçalves Mabuia, quem saudamos. Bom dia.
2: Bom dia, estimados ouvintes da Rádio Moçambique. Previsão do estado do tempo para hoje, quinta-feira, dia 24 de setembro de 2026. O Instituto Nacional de Meteorologia prevê para as províncias da região norte do país, céu pouco nublado, localmente muito nublado, com possibilidade de chuvas fracas dispersas em Nampula, Cabo Delgado e Niassa, podendo ocorrer em regime moderado no extremo norte da província de Cabo Delgado. Vento de sueste a nordeste fraco a moderado. E para as províncias da região centro, continuação do tempo quente, em tese, sendo ameno no resto da região. Com céu pouco nublado, a limpo. Vento de sueste com intensidade fraca a moderada. E para as províncias da região sul, tempo quente e úmido, com céu pouco nublado, a limpo. Vento de nordeste a sueste, fraco a moderado. Temperaturas máximas previstas em graus Celsius. A cidade será a cidade terá a temperatura mais elevada, de 34 graus Celsius, seguido Maputo, Nampula e Pemba com 31, Beira e Quilmane 30, Xeixai, Inhambane e Vilampus 29, Chimoio 27 e por último temos a cidade de Lixinga com 24 graus Celsius. É tudo quanto à previsão do estado de tempo para hoje. Bom dia, até a próxima.
1: Obrigado. Agora sim, vamos para o site da Rádio Moçambique. Empresário moçambicano Belmiro Destino Kiv, nomeado cônsul honorário da República do Quirguistão em Moçambique. O governo da República do Quirguistão nomeou Belmiro Destino Kiv para exercer as funções de cônsul honorário daquele país em Moçambique. Na sequência da nomeação, o presidente da República, Daniel Chapo, concedeu o exequatur, autorizando formalmente Belmiro Kiv a exercer as funções consulares no território moçambicano. Segundo o comunicado, a nomeação representa um marco nas relações entre o Quirguistão e o continente africano, por se tratar do primeiro cônsul honorário daquele país na África. No exercício das novas funções, Belmiro Kiv deverá trabalhar para o fortalecimento das relações entre Moçambique e o Quirguistão, com destaque para áreas de diplomacia económica, comércio, investimento, mineração e recursos naturais, energia, agricultura, turismo, educação, cultura, digitalização e infraestruturas. Passamos agora para o Notícias Online. Chapo fala de oportunidades de investimento em Moçambique. O Presidente da República falou em Conselho de Empresa em Nova York, nos Estados Unidos da América, sobre as oportunidades de investimento em Moçambique, com destaque para os setores de energia, incluindo petróleo e gás, turismo, agricultura e corredores logísticos. No encontro, Daniel Chapo explicou

0: para além de importantes reservas e parques para o ecoturismo. Ainda no Notícias Online, apreendidas 6 mil unidades de medicamentos no circuito de venda ilegal em Nacala Porto. Cerca de 6 mil unidades de medicamentos foram apreendidas esta terça-feira no município de Nacala Porto numa operação de combate à comercialização ilegal de fármacos, que culminou igualmente com a detenção de 7 indivíduos suspeitos de envolvimento na atividade. A operação foi realizada pela Autoridade Nacional Reguladora de Medicamentos, Delegação de Nampula, em coordenação com a Procuradoria-Geral da República, Serviço Nacional de Investigação Criminal e a Polícia da República de Moçambique, o que permitiu retirar do mercado informal medicamentos maioritariamente provenientes do Sistema Nacional de Saúde. Vamos finalizar agora com o site do jornal O País. Daniel Chop e Jeffrey Sachs analisam estratégias para acelerar o desenvolvimento económico de Moçambique. O Presidente da República, Daniel Chop, e o Presidente da UN Sustainable Development Solution Network, Jeffrey Sachs, analisaram esta terça-feira em Nova York formas de acelerar o desenvolvimento económico de Moçambique através de investimentos em educação, saúde e infraestruturas, da mobilização de parcerias internacionais. O encontro de trabalho decorreu à margem da participação do Chefe do Estado na 81ª sessão da Assembleia Geral das Nações Unidas. Jeffrey Sachs disse acreditar que Moçambique pode alcançar um rápido desenvolvimento económico, referindo que durante o encontro foram discutidas estratégias para orientar o país nesse sentido. O chefe de Estado é também destaque no site do jornal Notícias ao Minuto. ONU Chapo defende solução de dois Estados entre Palestina e Israel. O Presidente da República defendeu no discurso proferido na 81ª Assembleia Geral da ONU uma solução de dois Estados independentes para acabar com o conflito entre a Palestina e Israel e criticou o bloqueio económico contra Cuba e Zimbábue. Ao discursar na Assembleia Geral das Nações Unidas, o chefe de Estado, Daniel Chapo, disse que os três pilares sobre os quais assenta a ação desta organização, nomeadamente a paz, segurança e desenvolvimento dos direitos humanos, encontram-se numa pressão sem precedentes, explicando que o mundo assiste à multiplicação dos conflitos, agravamento do sofrimento das populações civis e inocentes. E agora atualizamos a hora. Sete horas em Moçambique.
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Xiyoxiong. Comba violência. Daqui a pouco a nossa interatividade prepara aí os megas. Agora, começa a mandar o seu áudio, né? Final do final de semana longo, como é que vai ser o longo? Para quem tem longo,

7 horas e 10 minutos. Hoje é dia de aniversário da filha do Boer. Então, Boer, hoje podemos relaxar e seguir. Hoje é dia de aniversário da mana Filda. Hoje podemos te seguir, Boer, né? Daqui a pouco vamos para a interatividade. Ouvimos antes Jet na Sambo. Agora Hélio Beats, minha mãe.

0: 7.9 motivos para sorrir. Feliz dia. Essa não é minha, essa é do Boss Ivan Obedias. Acordou esperado hoje, hein?
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0: Acordou esperado, boss. Que o seu dia lhe traga 97.9 motivos para sorrir. Quando dormimos bem. Quando dormimos bem, começamos a apanhar aquele ar. Chega uma altura na vida quando começamos a apanhar ar, um bom ar. Sentir o ar da terra. O ar da terra é bom. Começava a ter esse tempo de inspiração. Ainda me chamam para o gabinete. 97.9 motivos para sorrir.
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0: Hoje vou estrear o novo som de Nelson e Tânia Xongo. Chama-se Nzualo Walirando. O peso do amor, ou carga do amor, hein? Vamos interagir? Já tem áudios aqui? 87009790. Vamos lá ver aqui se temos alguns áudios. Vamos lá ver. Vamos lá ver, vamos lá ver, vamos lá ver o quê? Queremos tema, Manuel. Há quem quer tema. É verdade. Está interessante agora ver os chapas. As escritas bem visíveis. Já está bem visível. Boquinho, Praça dos Combatentes. Querem tema? Quem quer tema? Vamos lá ver o nome da pessoa que quer tema. Não mandou nome. Bom dia, queremos tema. Ei! Mas vamos votar. Vamos votar. Tema ou uma conversa leve? Quer tema? Vamos ouvir uma log. Diz o quê?
1: Helder, não há tema hoje. Vamos aproveitar o verão.
0: Yeah.
1: O sol.
0: Yeah.
1: Para fazer locations.
0: Yeah.
1: Nada, nada. Chama tema, tema.
0: Hoje não.
1: Vamos lá programar final de semana.
0: Yeah. Yeah. Yeah, yeah, yeah. Regiu, malô. Alguém mais quer tema aí? Ou quer conversa leve? Ah, podemos disparar um tema, não é problema. Eu não queria que vocês entrassem no final de semana se olharem mal. Pronto, se quiser. Temos um voto, um voto.

0: عامله ماجو واو جاكي ايو نوكستاري انا بونديا
1: بونديا بونديا مانيل بونديا كيو مادو ماتاكي كوالا ديفيرنس تي ماسينكوم باب نورمال Mas vamos ao tema também, para abrir essas nossas cabeças. Bom dia.
0: Também. Bom dia. Vamos lá, mais um voto. Que... Bom dia.
2: Viva Cidade FM. Manel, der temas hoje. Não há taco, o dia de a gente refletir e como vai aguentar esses três dias. Nem manhã, nem manhã, não joga. Mas se vai lá, o mangazela também diz a Winus. Ah, na China, final de semana, logo, na tema, acho que é aquele seu jogo.
0: Tá difícil.
3: Manel, não há tema hoje, mano, não há tema hoje. Bomba musa moçambicana e vamos fazer programa para final de semana. Vamos dar contato dos agiotas em dia. Agiotas em dias para aproveitar e fazer dia neste final de semana. Vamos, mano Eldre, bombar boa música, bombar novidades, esquecer-se de tema. Vamos lá dar pausa hoje, mano Eldre. O Alecaia aqui, bom dia família. Muita energia positiva.
0: Ok.

0: Ei, chega, precisa muito jaldo já.
1: Vamos lá, um tema que fala da juventude. Como é um fim de semana longo, estão a ir aos giotas. Esse fim de semana está a sair aos giotas. Vamos lá falar da juventude que vai aos giotas para poder ter um fim de semana longo. Vamos lá falar desse tema aí. É um tema leve.

0: Bom dia, Manuel Dertema. Nós aprendemos com os temas. Manda áudio, você que escreveu isso aí. Espera, deixa ele fazer uma surpresa. E aí, ligar. Espera aí, deixa eu fazer uma surpresa para este ouvinte aqui. Vou fazer uma surpresa. Deixa ele fazer uma surpresa. Eu que estou a ligar para ti. Tende lá aí agora. Nem é vídeo, é só áudio mesmo. Olá!
1: Olá, Manel.
0: Bom dia.
1: Bom dia.
0: Quer tema, né?
1: Sim, sim. Aprendemos com os temas.
0: É. Ok. Tá bem. Tá bem. Mas hoje não...
1: Obrigada.
0: Tá bem. Beijinho. Tá bem. Ok.
1: Obrigada. Bom dia, pai.
0: Ok.

0: tema de hoje pode sair se irem comer, beber segunda-feira. Não queremos pedidos. Ah, ok. Tá bem. Vamos lá, mais um áudio aqui. Bom dia.
1: Bom dia, Manuel. Aqui é a Belmira. Vamos ao tema. Eu aprendo mais ninguém com seus temas, então vamos aos temas.
0: Aqui eu já estou a ficar atrapalhado. Tem tema. Outros não querem tema, hoje não há tema. Dá uma confusão aqui. Não, hoje não há tema. Espera, vamos ouvir.
2: Bom dia, Helder. Bom dia. Helder, acredito que já... hoje podemos tirar pé do acelerador, mano. Está vendo aqueles dias que dá para deixar o people relaxar?
0: Yeah.
2: É hoje. Primeiro, respirar é quinta, sexta, sábado, domingo. Segunda-feira, voltamos em carga. carga pesada.
0: Yeah.
2: É? Vamos guardar. Segunda-feira.
0: Tá bem.
2: É?
0: Okay.
2: Senão, até vai passar final de semana com Totó. Último Totó aqui, já virado. E depois já pode virar trombose aquilo. Aquele abraço, olha lá, mafueca aqui.
0: Valeu.
3: Querem tema? Não comentam tema. Ficam no silêncio. Ouve lá.
0: Tá bem, vamos fazer assim. Qual é a ideia que eu posso ter, hein? Para resolver esse problema aqui. Vamos lá falar de fim de semana. Mano, eu também não me preparei para tema, na verdade. Para o último áudio que eu vou colocar a falar disto aqui sobre tema ou não tema, é o homem da unidade dele, ele vai dizer. Vamos lá. Bom dia.
4: Vamos ao tema. Para abrir as nossas cabeças. Então, oi, família, tema.
0: Bom amigo, hoje não. Nada, hoje não. Hoje eu tô com o balão.

0: Nada, Edilho, eu quero falar no ar agora. Você tá chegando, eu vou querer falar. Edilho Kanda, bom dia. Tá já direto.
1: Tá,
0: gente, direto. Essas todas as conversas de ovo, hoje tá gente direto. Hoje é uma mini série, tá valendo. Aquele tema da Jota é só segunda-feira. Só segunda-feira, né?
1: É a segunda-feira, para ver se lá tendo a sensibilizar os jovens, os manos estão a sentir na perna o que andava as Jotas,
0: né? É, mas as Jotas, o que estava a fazer? Cara, isso aí. Mas segunda-feira.
1: Bom fim de semana, amigos.
0: Idilho, cara.

0: Vamos lá interagir com o auditório. Chamadas 843497. Pode falar anonimato. Pode mandar beijinho para o seu namorado, para a sua namorada. Se é segunda, se é número 2, pode falar anonimato, não tem problema. Mas fale dele, nome dele, diga. Se você é número 2, pode dizer o nome dele, não precisa dizer o teu nome. Bom dia.
1: Bom dia.
0: Bom dia, tudo bem?
1: Tô bem, obrigado, bem abençoado.
0: Não percebi?
1: É abençoado com a graça do Senhor.
0: Ah, tá bem abençoado com a graça do Senhor. Essa voz é do
1: John Missa.
0: John Missa, manica John Missa.
1: É.
0: Com a calaba.
1: Nicole, é show do
0: É.
1: É.
0: É show do homem show.
1: Fica estranha, pá.
0: Estranha, John. Fica estranha, muito mal. Está apertado isso, hein?
1: Mas estamos aqui, somos resilientes.
0: Exatamente. Como é que vai a vida, não. John Missa?
1: Está andando, nada de reclamações, pá, porque se você reclama, vai ficar estagnado. Exato. É só tocar a vida, andar, tudo na desportiva, como costumas me dizer.
0: Exatamente, mas sabe o que é? Você
1: não,
0: tá
1: vamos secar um lado.
0: Toda hora a pensar, eu que já perdi muitos amigos com a AVC, eu não tenho dinheiro, estou estressado, mas prefiro, pá, viver, assim, a coisa andar, porque é bastante como.
1: Dinheiro,
0: não há nada.
1: Advogado,
0: não tenho nada. Aqui qualquer coisa, é pá, eu morri. Então, é pá. Então, não é. Então, John Mesa, qual é a ideia? Final de semana longo.
1: É pá, tem dois tchadores, pá.
0: Tem tchadores?
1: Amanhã tchadório, sábado tchadores da minha irmãzinha. Estou todo preciso.
0: Olha aqui, é o tchador da tua irmãzinha.
1: Será aí no igreja, aí no Abel Jafar.
0: Ah, Abel Jafar. Ah.
1: Depois, Salão e Mualaz.
0: Salão, Mualaz. É, Mualaz tem Salão?
1: Yeah. Oh, nunca... olá. Os pais de expansão não estão a dormir, é empreendedores, meu irmão.
0: Hey, ok, nunca apresentei nada em Mualaz. Ah, ok, tá bem. Os abraços para quem vão, John Missa.
1: Para todos os amigos da Rádio Cidade, os meus amigos de lá, dos anos 1900.
0: Eu faço parte deles. John Missa.
1: Mesmo, o FFA. Sim.
0: Há quanto tempo nos conhecemos já agora?
1: Ah, tá, quando ainda estavas lá naquela palhota, até antes de estar em... Quando ainda estavas na Tower...
0: John Missa. Mas já tu que estás de fora, há alguma diferença?
1: Agora?
0: Zé.
1: É, em relação a antigamente e agora.
0: É.
1: É, pá, estamos a crescer.
0: Estamos a crescer.
1: Quando começou a Rádio Cidade, não era assim. Agora também havia bons profissionais. E agora também não deixa de ser, tem uma rádio escola, a Rádio Moçambique.
0: Exato.
1: E, não tem adversários a Rádio Moçambique em si. Agora, até são 5 estrelas.
0: Ok.
1: Programas interativos, é uma cena, é.
0: Tá certo.
1: Não há nada a reclamar pela Rádio Cidade.
0: Exato.
1: Só agora, a Rádio Moçambique, até desculpe uma coisa, vou ter que interagir. Tem que voltar naqueles anúncios de necrologia, apesar de termos.
0: Steven Samacom.
1: Yes, tem que voltar. Há muita gente que às vezes são esquecidos no aparelho.
0: Não, mas o Missão Provincial.
1: É uma comparticipação social que a Rádio Moçambique fazia, não, então mas... tem que continuar.
0: John Missa, o Missão Provincial tem Steven Samacom, não tem?
1: Yeah, mas mesmo a Antena Nacional tem que continuar a fazer, que fazia também. Esses anúncios de
0: neurologia. É, só bom dia. Na emissão provincial ainda tem um estímulo que se chama Combo, né? Ainda tem, ainda passa. Passa, sim, passa. É lá onde sempre passou, sim.
1: Ah, mas mesmo a Antena Nacional podia associar isso.
0: Ok.
1: Sim, porque a Antena Nacional abrange todo o país. Então, há familiares que estão lá nas províncias, então, estão de saber a notícia em primeira mão, vão se conectar à rádio. Essas coisas que já não se escuta a rádio é mentira.
0: É mentira isso.
1: É mentira. Há muita gente conectada na rádio.
0: É, exatamente. Tá bem. Um grande abraço aí para ti, hein?
1: Um abraço, se calhar vamos nos ver lá nos locais.
0: Ah, hoje não tenho nem um centavo. Espera lá, talvez Virol. Virol! Yeah, espera. Talvez o Virol pode me salvar. Virol é meu amigo pessoal, então. Esse posso falar a verdade. Hoje não tenho nem um centavo, então não há location daqui. Vou para casa, sim, direto.
1: É de passar a saudar o Nhamazana aí. No Laulane.
0: Laulane? Ah, ok, tá bom.
1: É de passar a saudar o Nhamazana, aquela hora das 16h30.
0: Ah, ok. Ou talvez o Mussevame vai fazer alegria hoje, não sei. Mas eu vou para casa diretamente. Tá bem, obrigado.
1: Quero um abraço aos meus colegas que estão à minha escuta, toda a família, Momani. É, aquele abraço ao meu amigo Gabriel Mufundisi.
0: Yeah, tá bem, um grande abraço. Olha, tá bem, John Missa, talvez o Mussevame está aqui no. Vou colocar ele no ar. Mussevame. Eu hoje não tenho ideia. Tu é que vais te responsabilizar pela quinta-feira, né? Bom dia.
2: Como é que é? Bom dia, tudo bem?
0: Vai em direto. Aqui não é pra você falar dessas coisas. Aqui é você falar com a de pessoas ouvir.
2: Epa. Yeah, tudo bem, pá. Quinta-feira.
0: Então, você...
2: Tá tudo controlado. Deixa só pra minha conta.
0: Ah, tá na tá tua conta.
2: Exatamente. Oh, começamos ontem. Não te esqueceu. Você estava na cola aí, pá. Relaxa.
0: Tá bem, obrigado. Tom. Ok, tchau, tá bem, até logo. Ok, com licença. Um ouvinte mandou aqui uma mensagem. Olá, HM, tudo bem? Tudo bem. Mãe da Tissola, Kiluanji e Enda. Gostei da vossa foto aqui do perfil. Bom dia.
3: Muito bom dia, Manel.
0: Jordão Tseco.
3: Naturalmente.
0: O homem dos ovos beneditinos.
3: Como vai, Manel?
0: Para uma quinta-feira como hoje, qual é a receita que nos sugere para um pequeno almoço? Hã?
3: Yeah. Vamos lá comer um pequeno clássico.
0: Pequeno o quê?
3: Pequeno clássico.
0: Pequeno clássico?
3: Yeah, que são dois ovos, um salsicha.
0: A tua receita é só são coisas de ovos. Hã?
3: Estamos a falar de pequeno almoço, não é isso?
0: Tá bem, pequeno almoço, sim. Pequeno o quê? Pequeno clássico.
3: Sim, pequeno almoço, sim. Vamos ver o pequeno clássico, sim.
0: Ei.
3: São dois ovos estrelados, salsicha, não interessa se pode ser vosso ou pode ser mesmo aquele salsicha normal de porco. E podemos também um bacon, duas fatias de bacon e... umas 7 ou 8 batatas fritas ou umas 2 douradas. Vais conseguir segurar o dia.
0: Mas está a ver, Majordão, 2 ovos segurar o dia. 2.
3: São 2 ovos, 2 douradas, uma salsicha.
0: É?
3: Dá para segurar o dia, sim. Umas 7 ou 8 batatas fritas.
0: Tá bem, almoço, sugestão, almoço. Estamos cansados de comer peixe grelhado. Onde é o almoço todos os fins de semana? Peixe grelhado, frango. E que mais? Que sempre tem moelas.
3: Vamos às pedras.
0: Essas coisas todos os dias tem.
3: Yeah, podemos correr para as febras com arroz e tomate.
0: Febras?
3: Sim, febras.
0: Rolanda dizer, dá-lhe uma sugestão de dobrada.
3: Ah, dobrada é para depois.
0: Dobrada é para quê?
3: Dobrada é para depois.
0: É para depois?
3: Copos, né? Yeah.
0: Dobrada só serve para petisco só, não se faz mais nada.
3: Desculpa?
0: Dobrada só serve para petisco, não se faz mais nada.
3: Não, podes fazer petisco, podes fazer e mais o quê? Yeah, quase isso, também podes grelhar
0: dobrada?
3: Naturalmente. Aquele que chamamos de palinha de dobrada.
0: O quê? Palinha de dobrada?
3: Yeah. Ih,
0: Rolando.
3: Leva aquela dobrada. Não,
0: Rolando está dizendo que você está mentindo.
3: Não, com razão. Pode ter razão dele. Quando a pessoa não conhece as coisas, vai falar isso. Ele vai ficar atento.
0: Rolando não conhece. Você não conhece
3: o espetáculo. Você... Quando chega...
0: Yeah.
3: Quando chega, você não tem novidade para ti.
1: Escuta lá, meu irmão.
0: Rolando, espetada de dobrado. Eu nunca comeu, babá. Espetada de... É espetada de dobrado, é isso?
1: Tanto pode fazer também espetada de dobrado. Mas primeiro temos que temperar a dobrada, cozinhar. Depois fizemos o molho. Passamos no molho e espetamos. E depois mandamos para a grelha.
0: É.
1: Aquilo sai como muito mais fazemos no churrasco, né? Estamos a fazer churrasco para variar as caras.
0: Senguaio também está dizendo que vocês estão a mentir. Vão ter barrigadas por conta dessa receita. Tá bem. Tá bem, tá bem. Tá bem, tá bem. Espera lá. Espera lá, espera lá. Rolando. Tá bem. Yeah.
1: Tava dizendo que é maneiro.
0: César Maumani disse: o menino está aflito, não tem nada. Sexta-feira. Vai lá aí. Epa, valeu. Valeu. Manda lá abraços. Para que vão? Jordão de Zé.
1: Em primeiro lugar, para toda a equipe que está trabalhando neste momento na rádio, um forte abraço. E não esquecer aí da minha família, um forte abraço, em nome do meu irmão Rui Cerro. Para os grandes amigos aí, o grande Inhamex, de Janeiro. Não esquecer aí do Dani. E para todos, um forte abraço aí, em nome do Papai Gabriel.
0: Já criaste o Vugu Vugu aqui. Yunus Matavel é o hoteleiro. Tá? Temos um amigo que é o hoteleiro. Está dizendo que é a mafiar.
1: Ele não conhece febras. É o hoteleiro, não conhece febras.
0: Yunus...
1: Ele tem que falar de tudo. Se ele não conhece pequeno classe, está mentindo. Esse aí não é hoteleiro, está mentindo.
0: Não, ele não falou de pequeno. Ele não, conhece... não, espera, Jordão. É. Ele não falou de pequeno, é. Pequeno, isso aí clássico. Ele está a falar dessa coisa de dobrada aí. Grelhar dobrada. Ele estava falando de grelhar dobrada.
1: Meu irmão, eu posso dizer que posso fazer espetada com qualquer tipo de carne. Qualquer tipo de carne. Eu te faço espetada.
0: Ah, bem, Jordão.
1: Se ele não conhece, meus irmãos, é assim. Eu sou cozinheiro, Manelia, está a entender? Não é tudo que eu conheço. Há coisas que ele pode vir a me falar dizendo que eu não sei.
0: Ok, tá bem.
1: Já ele também, quando não sabe, tem que aceitar.
0: Tá bem.
1: Aquilo que outros sabem.
0: Não há guerra. Tá bem, Jordão. Tá bem.
1: Não, temos que ensinar as pessoas, mas não há guerra. Estamos a ensinar as pessoas, não é isso, Manela?
0: Bem, sim, sim.
1: Estamos
0: tá
1: a educar as pessoas para se comportar como pessoa.
0: Tá bem, tá bem.
1: Não sei fazer manobra com a Indra, mas posso fazer manobra com vídeo.
0: Tá bem, Jordão. Tá bem. A paz. Um grande abraço. O Yunus. Já te disseram. Eu quero ir para o WhatsApp agora. Vou para o WhatsApp. Vou para o WhatsApp agora. Vou para o WhatsApp agora. Vou para o WhatsApp agora. Mandem aqui os vossos áudios também. 87-000-9790. Bom dia.
4: Helder Mendes. Bom dia. Bom dia. Olha, a vossa conversa é interessante. Não sei se temos tema hoje, só agora que eu liguei o
0: rádio. Não temos, não temos.
4: Eu sou tia do Rolando. Diga ao Rolando para vir comer palhinhas de dobrada grelhadas Rolando, na casa da tia Sônia Ezequiel. Ele conhece muito bem o caminho.
0: Espera, eu ligar para...
4: Não deixe meu filho mal, por favor. Hã? Ele conhece isso de outras formas, não sei o familiar. Nada de despedir meu filho aí. Alô, senhores, desperta. Esse é Rolando Ezequiel. Os Ezequiel não se brinca. Bom dia a todos. Helder, por favor, não passe esse...
0: Como, se mandaste para aqui, já passei, já passei. Ah, então, ok. Deixa eu chamar Rolando. Rolando, onde está? Deixa eu esperar aqui no L5. Onde está? Já foi? Não, agora ele vai voltar para aqui para o L9. Ele saiu. Ah? É, Jordão. Mara Marisa está dizendo que dobrada não é carne, é entranha. Jordão, Mara Marisa está dizendo que dobrada não é carne, dobrada é entranha. Ah, Jordão, apanhaste outros cozinheiros aqui. Deixa eu mandar um abraço aí para a turma da DHL. Hã? Deixa eu ligar para a turma da DHL aí. Veja, eles podem fazer um location nice. Malão, fica atento ao location hoje, hein? Fica atento ao location. Pessoal da DHL, bom dia!
5: Bom dia, bom dia!
0: É, Olha.
5: Como é que tu estás? Eu estou muito bem.
0: Sabe quantas pessoas está a dizer eu estou?
5: Eu estou muito bem. A turma DHL já está nas suas atividades habituais.
0: Ah, ok. Bom dia. Mãe da Tissola, né?
5: Mãe da Tissola, da Enda. E daquilo anjo.
0: Yeah, altamente. Sempre bem disposta.
5: Sempre, mesmo com problemas.
0: Yeah, não há problemas.
5: Nunca.
0: Fim de semana longo, depois do trabalho, o que é que se faz?
5: Eu vou tomar um chá com umas amigas.
0: Tchê.
5: Sim, vou tomar um chá. Amanhã é o dia da turma, vamos dar uma caminhada na praia.
0: Não são vocês. É uma loucura de pessoas. Chá.
5: Ai, um mano. Chá.
0: Chá.
5: Um chá.
0: Ah, tudo bem que eu estou tonado, mas já chá. Ah, não.
5: Não, Helder, quem diz chá? É uma maneira de dizer, vamos tomar ali algo.
0: Ah, Aurélio Lacanhã está a escrever alguma coisa. Acho que quer responder essa coisa de chá.
5: O Aurélio, é. Vou lhe convidar. Não se bata.
0: É.
5: Vou lhe convidar. Se é Aurélio que eu estou a saber que é, porque eu tenho um colega chamado Aurélio.
0: Aurélio
5: Lacanhane. Sim,
0: Lacanhane. Então é esse mesmo, Aurélio Lacanhane.
5: É esse mesmo.
0: É.
5: Então vou lhe ligar.
0: É esse mesmo.
5: Se Aurélio não te bata, vamos começar às 12.
0: É? É. Eu também estou a poder vir. Eu também estou a poder vir.
5: Não tem problema, Helder.
0: Ah, tá, esse chá aí. Eu quero um chá de gengibre.
5: Agora, com mel.
0: Agora estou a fazer dieta. Chá com gengibre. Mel.
5: Ok.
0: Yeah. Agora a barriga está a ir embora, barriga. Estou a ficar slim fit.
5: Depois vou te dar um outro também.
0: É.
5: Mas é off.
0: Tá bem. Então, esse aqui, vamos ficar com música. Nós vamos, exato, fechar isso aí. Aguenta com música aí. Tchau.

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3: Muito bom dia. O governo da República do Quirguistão nomeou Belmiro Destino Kiv para exercer as funções de cônsul honorário daquele país em Moçambique. Na sequência da nomeação, o presidente da República, Daniel Chapo, concedeu o exequatur, autorizando formalmente Belmiro Kiv a exercer as funções consulares em território moçambicano. Segundo o comunicado, a nomeação representa um marco nas relações entre o Quirguistão e o continente africano, por se tratar do primeiro cônsul honorário daquele país em África. O governo dos Estados Unidos da América está a fornecer refeições escolares a 170 mil crianças de 245 escolas primárias da província de Maputo, numa iniciativa que coloca a nutrição infantil no centro dos esforços. O investimento, que procura contribuir para a permanência das crianças nas escolas e criar melhores condições para a aprendizagem, integra o projeto Nutrir para Aprender, lançado na província de Maputo com a participação da encarregada de negócios dos Estados Unidos da América, Abigail Dressel, e representa um investimento de 40 milhões de dólares do governo norte-americano, através do Departamento de Agricultura dos Estados Unidos da América. A questão de documentar ou não os imigrantes ilegais na África do Sul, não para conceder a cidadania, mas para regularizar a imigração no país e garantir que as pessoas são rastreáveis quando cometem crimes, entre outras coisas, está em debate. No entanto, os diferentes partidos políticos parecem ter visões diferentes sobre o assunto. O líder da Action SA, Herman Mashaba, insiste que a deportação é o caminho a seguir. Não compreendo como é que alguém pode esperar que a África do Sul teste o caos. Por isso nós, na Action SA, somos muito claros nos municípios onde operamos. Os estrangeiros ilegais e sem documentos não são bem-vindos, afirma Mashaba, publicou a SABC. O presidente da China, Xi Jinping, aterrou ontem na base aérea de Andrews, nos Estados Unidos, onde foi recebido pelo seu homólogo norte-americano Donald Trump. Xi vai realizar uma visita de Estado aos Estados Unidos até amanhã, 25 de setembro, a convite de Trump. Esta é a sua primeira visita ao país em mais de uma década. Num gesto raro para um presidente norte-americano, Trump foi até a pista na base aérea Andrews, nos arredores de Washington, para saudar o homólogo, em vez de esperar que o convidado chegasse à Casa Branca na sua primeira visita de Estado à capital. A Mbenga Live Session apresenta no próximo dia 1 de outubro, às 19 horas, no estúdio auditório da Rádio Moçambique, a cantora Chakaze, com o projeto Só Elas em Palco, um espetáculo que celebra, exalta e eterniza o talento feminino, música, poesia e dança numa viagem sensorial, plural, emocionante e cheia de personalidade. Um palco inteiramente feminino, desde a banda às convidadas, Rukan Rose, Katia Tembe, Juliana de Souza, Vânia Oscar e Wilma William. Um manifesto de representatividade, união e celebração cultural. O evento acontece em parceria com a Rádio Cidade, que vai transmitir em direto neste canal. É o final da apresentação do Cidade Notícias. A edição foi de Elder Malele.

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7: Cidade FM. 8 horas e 30 minutos. Vamos ao Bazar da Cidade, o habitual espaço para vender aqui a sua marca, produto ou serviço. Bastante para estar a ligar para o 84 34 97.

0: Bazar da Cidade, bom dia. 843497. Bom dia.
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0: Obrigado. 843497, Bazar da Cidade, é só ligar. Bom dia.
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0: Parabéns! É o Bazar da Cidade. Bom dia.
1: 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Muito obrigado.
0: Obrigado. 8:33, ligue para o Bazar da Cidade. Bom dia.
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0: Obrigado. Temos alguns segundos ainda para o Bazar da Cidade. É só ligar. Bom dia.
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0: Obrigado. Encerramos o Bazar da Cidade. Segunda-feira a mais. Segunda-feira a mais.

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1: Vamos atualizar a hora. 9 horas aí, Moçambique.
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0: terceira posição.
1: A sociedade deve perceber que deve respeitar os direitos das pessoas com deficiência. A sociedade deve perceber.
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1: Demais vai a coisa que não está bem. Nesta quinta-feira, com o sabor a sexta-feira, para ouvir o som de Shalini Austin, participação da Percella. Entre nós e você, mãe, um recado muito forte. É em frente de crianças, não é para discutir. Não é para criar ambientes pesados. As crianças não são culpadas. Grande retrato de Shalini Austin e Percella. Está na cidade.

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1: Vamos fazer uma estreia agora. Novo som de Nelson e Tânia Xongo. Chama-se Nzualo Waliranzo. Filho do peixe, peixinho é. E estes aqui já são peixe mesmo, tão forte, hein? Vejo muitas atuações, as atuações deles, né? Nelson e da Tânia. Tânia, quando começa a tsovar, sai, pá, com todo respeito, mas é Tânia quando está tsovar. É a Tânia Xongo mesmo. A estreia, estreamos na cidade da Fiamma. Zualo Waliranzo, Nelson e Tânia Xongo.

Trafiara-se 42 minutos a passos largos para o fecho desta edição. Sérgio Chiodo está atento, hein? Até agora. Depois de dois finais de semana em que fiquei mais com a família, saí mais com a família, volto ao ritmo normal, ao meu ritmo normal. Tive dois fins de semana frios. Volto ao meu ritmo normal, aos eventos este final de semana, a celebração. Os ouvintes e também noivos, Francelino Manjat e Gilda Citoiva, encontrei matrimónio, MC. Sou eu. E só volto a parar em casa, um sábado em casa, só pode, vai ser daqui a nananana, casamento, 3 e 4, 4 mesmo sendo meu aniversário, também tenho casamento, nananana, casamento, nananana, nostalgia, nananana, casamento, casamento. O último final de semana de novembro é que estou frio. Depois continuamos. 9:44.

0: Lil Douro, Lil Wayne, Moss. Este faz aqui, ele diz a verdade. Nós vamos cruzar este final de semana longo, com jovens a curtir e a torta direita, Giota, segunda-feira, atenção.
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0: Ken, Johnny.
1: Nós aqui na Rádio Cidade todos somos jovens, mas essa fase de casa de mamacha todos já passamos aqui, né? Todos. Quem vive com a mamá aqui? Da nossa time? Ninguém. Ah, Lena Costa só. Hã? Todos nós somos jovens, mas aqui já ninguém está nesse assunto de casa de mamá. Mas quando nos vieram a curtir, nos zanga, ninguém está em casa de mamá. Ah, Lena Costa só.

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1: 9 horas e 48 minutos, mudamos para o hip hop. Joy Steel, Nay Low, GC. E a vida vai-se andando, o tempo também.

Eu quero desejar a todos um excelente final de semana longo. Álcool volante não combina. Vamos nos respeitar na estrada. Fala, tem que haver entendimento na estrada. O HIV e SIDA é uma realidade. Evite gravidezes indesejadas. Para mim é tudo. Deixo o estúdio. O que fiz foi o que fiz. O que não fiz foi o que não fiz. Tchau. Bom fim de semana longo.

0: 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Bom dia, são já 10 horas em Moçambique.
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Bom dia! Good morning, Rudine! Di Chile, di Chite, Mamuka, Ujambo, Machera, Salama, Salamaleikum, Maleikum Salam, Kalimera, Mulibwanje, Siambonani, Bonjour, Yassaj, Buenos Dias, Bom Dia! Bom dia, meus tão amados, meus queridos máximos. Bom dia, Moçambique. Bom dia, do Zumbau Índico. Bom dia, de Rovuma Maputo. Bom dia, continente africano. Bom dia, mundo. Bom dia, continente americano, continente asiático. É! Bom dia a todo mundo, sim, estamos em todo o mundo, através da internet, em Moçambique, Maputo, cidade, através da 97.9, podes nos levar onde quer que tu fores, está no ar o teu banquete radiofónico. Cidade tropical, olha só para mim, o Vibra Cidade. Mas tem razão, desde que amanheceu só estou a traçar, descrever, pensar, desenhar, cidade tropical, então... Também teremos aqui uma parte tropical. Está no ar o Vibra Cidade até às 14 horas. Ai, cidade tropical a consumir-me. Pois é, eu Vibra Cidade no ar até às 14 horas. Quero muito e bem a câmara dar contigo. Avisa malta, a tudo e a todos, que a querida máxima Gisela já chegou com muito amor, carinho, muita alegria, boa disposição, energias positivas para transmitir para todos vocês, bem conectados a nós, aqueles que têm este canal Cidade na vida, no coração, na alma. Queremos vos tocar, como deve ser. 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

I'm Stuck on You, Lionel Richie, a fazer a abertura aqui do Vibra Cidade. Edição última da semana, hoje 24 de setembro, para o ano 2026. Estamos em última edição. Até porque amanhã é sexta-feira, não é uma sexta qualquer, é uma sexta feriado. E quando é feriado, a Cidade FM prepara sempre uma emissão mega especial para todos. E vocês devem estar bem conectados a nós também amanhã. Mas enquanto o dia de amanhã não chega, vamos viver o agora, o presente. Hoje. Então, vem vibrar comigo até às 14 horas.

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1: 12 minutos depois da hora 10, a primeira das quatro que temos acordadas, de segunda a sexta-feira. Salama! Salama de Valdemir José! Cá está ele também para saudar-nos a todos, vibradores!

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1: Ser diferente não é um defeito, é uma característica que torna cada pessoa única. A diferença é uma virtude. Uma coisa é querer ser diferente e outra é aceitar quem você é. Muita gente desperdiça o tempo a tentar conquistar a aprovação. Abandona aquilo que possuía de mais valioso, a sua identidade. Não perca sua própria essência. Ninguém desenvolve igual ao outro. Não crescemos no mesmo ritmo. O que torna alguém especial não é parecer-se com os outros, mas dar aquilo que só ela pode oferecer. Aquilo que hoje parece uma diferença pode ser exatamente o que permitirá transformar a sua vida e inspirar outras pessoas ao seu redor. A vida é uma questão de escolha. O seu futuro é moldado pelas escolhas que você faz hoje.

0: Se tu cuidares de mim,
1: eu vou cuidar de ti.
0: Até às 14, quero muito bem cuidar de ti, meu amado e querido ouvinte. É o teu programa, o Vibracidade no ar. Até às 14 horas, com sempre boa música. Aquela leve, aquela descontraída, aquela bem boa, que torna o teu dia ainda especial. Daqui a pouco estarei a conversa com Izdini Fakirá, ainda na celebração dos 30 anos do Easy Jazz. É verdade, é quinta sim, quinta não. E hoje é aquela quinta, quinta sim, que Nómada vai nos receber. A quinta-feira no Nómada, hoje é a quinta sim, no Bahia Mall. Ok? A partir das 19 horas, Frank Paco, de Drama, vai estar conosco ali mais loguinho, com vários artistas a celebrar os 30 anos do Easy Jazz. É uma celebração que vai até pertinho do fim do ano, tá bem? E porque é preciso que a cara, ou melhor, a voz, nos diga alguma coisa. Daqui a pouquinho estarei mesmo a conversa com o Izdini Fakirá para bem nos contar e fazer convite devidamente a todos nós para juntos estarmos lá mais loguinho no Nómada a celebrar os 30 anos do Easy Jazz. Quero vos agradecer, meus amores, pelo carinho da vossa audiência. Quero voltar também logo a seguir para estar a conversa com Izdini Fakirá. Não percam, não percam. Até já!

0: Olá, Edine Faquirá, bom dia.
1: Olá, bom dia, bom dia, bom dia, Gisela, bom dia.
0: Bom dia, como é que está hoje? Como é que está o seu coração? Como é que está o seu dia?
1: Tudo bem, felizmente, tudo bem. Com saúde.
0: Que bom.
1: E quando se tem saúde, pode trabalhar.
0: Que bom, graças a Deus. Então, e hoje é a quinta, sim, aquela quinta que temos a graça de, no Vibracidade, ouvir a sua incrível, forte, presente voz e mais loguinho estarmos a celebrar aquele programa que muito caracteriza o nosso Easy Jazz. É hoje.
1: É hoje, é hoje. Hoje é dia 24, por coincidência, véspera de um dia feriado.
0: Pois.
1: Permite que as pessoas possam estar mais à vontade, mais folgado, até mais tarde, e particularmente o dia das forças, não é? Recordando as forças, então vamos ter forças para nos juntarmos a este grande músico que é o Frank Paco. É mesmo hoje, a partir das 19, vamos estar lá.
0: Ai, ai, ai, vai ser mesmo bom. Depois, amanhã sendo feriado, não há pressa de regressar a casa, é para celebrar mesmo.
1: É mesmo isso, aproveita, vai, aproveita para estar mais tempo com os amigos, para ouvir uma boa música, sabe-se lá, aquilo até dá para dar um passo de dança, nunca se sabe.
0: Opa, será mesmo bom, mesmo bom. Dá para ir leve, até porque o ambiente também permite, roupa fresca, a temperatura também, tudo a condizer para um grande evento mais logo.
1: É verdade, começamos a entrar para a nossa época de verão, que é praticamente a nossa época. O frio provocou-nos um bocadinho, mas é um calor e este ano vai ser forte, né?
0: Vai ser
1: então,
0: forte.
1: Então começamos, vamos aproveitar esta alegria que Deus nos deu aqui em África para curtir.
0: É verdade, e muito gostamos de curtir. Nós ainda estamos mesmo chonados, gostamos.
1: Mas sabes que faz parte da vida, não é?
0: É verdade.
1: Faz parte da vida.
0: É verdade.
1: Temos que trabalhar, mas depois temos que desligar, temos que pensar que também fazemos parte do mundo com alegria, pegar na nossa família, dos nossos amigos e entretermos-nos, ouvir boa música. Hoje, infelizmente, não se pode ir ao cinema, não há cinema aqui para ver.
0: Já não há!
1: Mas aproveitem a música e a música de jazz, particularmente, que tem uma outra forma de estar, que nós apreciamos a execução dos artistas, apreciamos o exercício, particularmente, dos instrumentistas e dos bons cantores. Uhum. Vamos aproveitar.
0: Vamos embora. Mas então, o que é que vamos de aproveitar quando o assunto é guitarra, saxofone, baixo e outros instrumentos que juntos fazem ou tornam do jazz ainda mais especial?
1: Para hoje particularmente, tu disseste, falaste dos instrumentos todos, grande parte dos que vão lá estar, e eu acrescento o principal, que é a bateria. Por isso mesmo o Frank Paco de drum, porque para mim é o baterista, é o nosso maior baterista da atualidade, sem tirar mérito a muitos bons músicos que nós temos, bateristas, mas temos que saber que é rico nisso, mas o Frank é, há sempre um que está mais acima para mim, e pela experiência, pela história que ele tem. O Frank começou aqui em Maputo com um grupo de amigos, onde fazia também parte do Gildo, depois foi procurar novos ares musicais, a partir da Suazilândia, trabalhou com alguns músicos da Suazi, depois trabalhou no Botswana, aí já conheceu o Hugo Masekela, depois saiu para a África do Sul, onde começou verdadeiramente a sua carreira. E na África do Sul, músicos como o grupo Sakile, do Sipo Gumede, como o Hugo Masekela, como o Preda Fassi, como Miriam Makeba, como, enfim, foram muitos Chacacá, como é que é, né, Chacacá, Ivone Chacachaca, e depois a participação em festivais internacionais que fez com que músicos internacionais o conhecessem. Inveja, que trabalhou com o Bono do YouTube, trabalhou com Jimmy Cliff, trabalhou com Angelica Kidjo, com, enfim, Papa Wemba. São muitos os nomes de artistas internacionais que conheceram e trabalharam e reconheceram o valor do nosso compatriota. Muito foi estudar como devia ser para Cape Town, onde fez a sua formação, hoje é professor também. Mas aí também a grande oportunidade de trabalhar mais com os moçambicanos que também iam para lá para ganhar conhecimentos. E o Loading Zones foi um grupo formado por músicos moçambicanos e sul-africanos, do qual ele foi um dos criadores. O dono fazia parte, o Jonathan, que continua em Cape Town, o Giacomo Maria, depois o Jimmy Ludlow também foi um dos formadores, mas mais tarde também acompanharam, ele trabalhou com o Moreira Chondinsa, trabalhou com o Ivan Mazuzzi, e mais importante é que ele sempre aceitou trabalhar com os músicos mais novos, que não foram viver para a África do Sul, foram estudar, enfim, que foram gravar discos apenas, e foi gravando. Inclusivamente, para músicos que gravam aqui em Moçambique, há sempre um convite para ele participar, e eu tenho sempre este gosto, participa. É o grande mestre da bateria, por isso eu considero ele o do drama. Vai ser esse músico que vai fazer o show de hoje.
0: Uau, maravilha! Pelo que estaremos a partilhar espaço com um grande, grandiosíssimo artista com peso internacional também.
1: É verdade, é peso internacional. Eu recentemente esteve a viver nas Ilhas Reuniões e na Ilha Reunião, e lá na Ilha Reunião ele criou um projeto também de divulgação da música daquele país, aproveitar a ligação entre a cultura da ilha com a cultura moçambicana, com a cultura universal de jazz, um projeto que até atua aqui em Maputo. Teve também o seu último disco, foi feito na Escandinávia, na Suécia. Esteve com músicos suecos a trabalhar. Eu recordo-me que dos vários projetos que temos que destacar, ele depois de trabalhar com grupos, com vários artistas, criou também os seus projetos. Ele trabalhou em 24 Jazz Reality, que é um grupo que saiu do resultado da escola entre professores e alunos. Trabalhou na Xia Zou Star, a Xia Sounds é uma das maiores, não sei se continua a funcionar como vendedora de discos, uma das maiores editoras de jazz na África do Sul. E ele foi convidado para fazer parte do grupo dos melhores desses, como baterista mais conotado da época na Chains of Stars. E depois criou o Tucano Tucano, que vocês conhecem, todos nós conhecemos, fez dois discos, e tem os seus três projetos a solo. E o último projeto é o tal que ele gravou na Suécia com músicos escandinavos, que também fizeram parte, dois deles, a baixista e a trompetista, do grupo Uambo, que ele criou com Camilo Lombardo na África do Sul. Portanto, vejam, é tão vasta a história deste músico.
0: É vasta.
1: Mas é interessante que ele faz isto, um músico com grande experiência. Quando o convidei para participar na noite,
0: sim,
1: eu disse, vai querer trazer alguém da África do Sul. Não. Aqui em Moçambique temos bons músicos.
0: Agora! Muito bom! Maravilha! Imagino a sua alegria ao ouvir este feedback. Uau!
1: É verdade, é o reconhecimento de que há valores aqui, há valores. Ele vai ter o Lelas como baixista, vai ter por acaso é sul-africano, mas vive cá há muitos anos, é praticamente o Tapela Mutsegwe como teclista, vai ter o Brazuna, um jovem, muito jovem mesmo, como guitarrista, vai contar com o seu irmão Tony Paco, exatamente, é de uma família de Pacos, músicos. Ele é o mais velho, tem o Celso que está na Suécia, e tem o Tony que está cá, são irmãos da bem conhecida Lucrécia. E vai ter o Sargento de Cristo como saxofonista. Portanto, vai ser um mais velho a trabalhar com gente jovem, a mostrar que é mesmo um professor.
0: Não há dúvidas que os nossos ouvintes podem se permitir hoje à noite a viver grandes emoções no meio de grandiosíssimos artistas com reconhecimento internacional e nacional também. Mas quem são os ouvintes que podem se preparar para mais logo, ou devem se preparar para mais logo?
1: A todos aqueles que estão na sintonia da Rádio Cidade. E mesmo que não estejam, são aqueles que gostam de ouvir boa música, são aqueles que gostam de apreciar aquilo que Moçambique tem em termos musicais, em termos culturais. São esses que eu convido para logo estarem lá e que respeitam a música. Muitas vezes nós, quando vamos nos espetáculos de jazz, esquecemos que aquilo é um exercício que está a acontecer, é uma coisa que estão a trabalhar. Para nós, estamos a mostrar o valor deles. São aqueles músicos, aqueles ouvintes que sabem estar lá, mesmo que estejam a beber o seu copo, na companhia dos seus amigos, aquele momento. tocar, a executar, ficam todos calados, todos quietinhos, a ouvir o exercício dos músicos. Quando há um solo especial, aplaudem, mas particularmente quando o tema termina, sabem aplaudir, sabem reconhecer. E aí, nesse pequeno intervalo, há um comentário outro, viste aquele exercício da guitarra, viste a forma como ele está com a voz, enfim, são antes que eu convido.
0: Demos aqui.
1: A mistura já está convidada.
0: É verdade. Demos aqui um vislumbre muito bom daquilo que se vive em ambientes iguais ao que o Nómada tem proporcionado. Quinta sim, quinta não. E hoje é quinta sim. E todos nós já somos convidados, conforme puderam ouvir aqui o Izidiri Fakirá, na sua linda, estrondosa voz, a fazer-nos o convite. Não vamos querer perder. Não sei se terá ficado mais alguma nota importante, pertinente a deixar ficar para os nossos estimados ouvintes, Izidiri.
1: É convidar a todos e convidar a ti. Eu sei que normalmente nas outras edições não vais, porque tens que estar muito cedo aí, mas amanhã é feriado, então
0: pode. Gostei dessa! E é bem verdade, é bem verdade. Que eu esteja lá hoje, eu sei que eu vou conseguir estar lá hoje a viver estas grandes emoções e a me sentir uma pessoa importante. No meio de importantes,
1: é verdade.
0: Nos sentimos importantes, sem dúvidas.
1: É verdade que tu vais te sentir importante, como todos os outros vão se sentir importantes, porque gente importante sabe apreciar boa música e sabe ver um concerto como o do Frank Paco.
0: É verdade. Muito obrigada, Isidiri, por este convite magnífico.
1: E logo iniciamos um longo fim de semana, que seja um fim de semana de alegria, a caminho de um fim de semana de paz, que haja entendimento sempre, onde quer que nós estejamos.
0: Que assim seja. Até já. Beijinhos.
1: Tá, beijinhos.
0: Que maravilha. Grande Frank Paco, mais loguinho, de drama. Nómada, ali no Beiamol. Não há desculpas, já bem disse o Izidiri Fakirá. Não há desculpas, amanhã é feriado. Amanhã é o day off para work. Então não vamos contar histórias, tá bom? Mas logo vamos sim curtir grande música, especial música, música clássica. Torna-se assim também num clássico ouvinte. Um clássico evento, a convite de um clássico locutor, dono de uma clássica voz, Izidiri Fakirá, Easy Jazz, em celebração dos 30 anos deste grande programa. Quinta sim, não há dúvidas. Ou melhor, quinta sim, quinta não. E hoje é quinta sim. Obrigada pelo carinho da tua audiência, que é maravilhosa. Muito nos apraz. Obrigada. Bom dia. Ao vivo para a cidade até às 14 horas. Mas

0: guitarristas e outros, não queiras perder. Vamos atualizar a hora? Olá, são já 11 horas em Moçambique. Bom dia!
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0: 11 em 1, vamos apreciar a nossa vitrine comercial e voltamos já.
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7: Muito bom saber que o passado voltou e o programa, o evento, show Nostalgia está aí a portas. Uau, uau, uau, parabéns, DJ Faia. Muito bem, meus amores, já a esta altura quero olhar para as vossas mensagens rapidinho. Atenção também que hoje, ainda nesta hora 11, ai que programa corrido, ainda nesta hora 11 estaremos a conversa com a Nivalda, a doutora Nivalda Nhaxengo, psicóloga organizacional. Sim, vamos falar sobre saúde mental com a psicóloga organizacional Nivalda Nhaxengo. Quando o sorriso esconde a dor, a importância de falar sobre saúde mental. É o que vamos hoje tratar, falar aqui no programa. É. Não querem perder. Mas enquanto isto não acontece, deixa-me olhar aqui para as vossas mensagens. Olhos azuis diz, finalmente amanheceu. Mandou esta mensagem às 10h05. Finalmente amanheceu e minha mente reconheceu essa ardente e comovente voz. Por isso não tenho como ficar indiferente. Bom dia, locutora da minha vida inteirinha. Bom dia, meu ouvintão, olhão azulão. Bom dia, obrigada pela tua carinhosa simpatia. Simpática e bonita mensagem. Cani Mambo. É, we on. Verónica.
8: Olá, Gisela Nhampu. Olha a quinta.
7: Se fazer de sexta.
8: Se fazer de sexta. Aqui é. Mas logo vai animar. Mas tem de animar com discernimento. Bom dia, Gisela Nhampu. Giselinda. Vim te desejar energias super positivas, como sempre. O dia hoje está muito bom para iniciar o final de semana longo.
7: Pois
8: queremos ir à praia, queremos ir à piscina. Eu desejo muita saúde a todos e muita disponibilidade. que os valores financeiros também andem conosco, porque para pagarmos as contas, precisamos de dinheiro.
7: É verdade.
8: Bom dia, Gisela Nhambula, e todos os ouvintes da Rádio Cidade no programa Vibra Cidade. Aquela
7: obrigada. Praça. Obrigada, Verônica Chilaúle, minha querida amiga ouvinte. Obrigada. Hoje é o terceiro dia a mandar o mesmo áudio e não vou desistir.
9: Bom dia, com Jesus. Bom dia,
7: depois é verdade, Manando.
9: Mais um dia de vida. Butterfly.
7: Da FM.
9: Gamula, da voz, a irmã que a vida me deu. Gisela Nhambula. Mesmo com problemas.
7: Não há problemas, meu mano. Mzimbeni kamina.
9: Batsami kamisinha.
7: Batsama kavano.
9: Batsama mzimbeni kavano. Bom dia.
7: Bom dia, Mano Nando, Mufundice. Bom saber que estás aí já. Obrigada pela audiência. Bom dia, Mana Gisela, locutora da minha vida inteirinha. Eu estou a passar para saudar a todos os vibratoques da Rádio Cidade Vibratoques. Da 97.9, que tenhas bom trabalho, bom regresso a casa para essa música da Aça Matusse, Tecandzingo, Tatecapé, bem mesmo. Bom dia, irmã. Bom dia, António Nhangumbe. É Nhangumbe ou Nhangumbe? Nhangumbe, ok. Nhangumbe diz: bom dia, irmã, que o seu dia seja aproveitado intensamente, sem preocupações desnecessárias, com Deus à frente dos seus planos, metas alcançadas, realização de sonhos. É por te conhecer tão bem que eu posso afirmar: você merece o mundo e é capaz de conquistá-lo com essa força admirável e essa vontade de ir mais longe que não se deixa bater. Uau, uau, linda mensagem. Muito obrigada, Nhangumbe. Que animambo. Olá, malozinho.
10: Giselo. Gisela, com licença. Giselo.
7: E na pé.
10: Tá a sentir a temperatura? É melhor manter... ou subir, não baixa, querida máxima, tá bem?
7: Tá certo.
10: Depois passa aí uma lei 14, uma CEF, quero aquecer os pulmões, as pernas, os braços, a cabeça, a head, hoje promete, abraços, manjate, feliz aniversário, fui!
7: Manjate faz anos hoje. Oh, meu amigão, parabéns. Parabéns, grande Manjate. Vamos cantar os parabéns na devida altura, com todas as honras que tu mereces. Parabéns, grande Pedro Manjate, meu ouvinte de há muito tempo, de 1900, hein, que viajou comigo. Obrigada por estares aqui ainda, Manjate. Vamos cantar os parabéns para ti e agradecer a Deus pela tua linda e honrosa vida. Obrigada. Grande frase do dia, diz o Malói: aceitar o que você é, pois as pessoas são diferentes. Tá bom? Obrigada. Cota Chitzonzo, Rogério Chitzonzo, diz: estou já a vibrar na 97.9 Cidade FM. Muito obrigada, Rogério Chitzonzo, meu cota. Meu cota José Oana também está aqui. E diz que todas as nossas coisas boas se multipliquem, que o nosso dia seja feliz, abençoado e cheio de conquistas. Bom dia, Gisalinda e tua equipa. Hoje é aniversário da minha netinha Keisha Yuren James. Parabéns para ela, José Ana. Oba, vamos ir também na hora 13 cantar os parabéns. Daí que será bom voltares a mandar a mensagem às 13, para que eu não me esqueça, tá bem? E a Rebeca também está aqui.
11: Bom dia, Manozinho. Bom dia, Manozinho.
7: Olá.
11: O Chile. Sim. Olha, meu Chile. Pensa a música de Soriana, Elder Boy.
7: Música de quem? Não percebi. Música de quem?
11: Meu Chile. Pensa a música de Soriana, Elder Boy.
7: Ih, peço para escrever, bebê. Não consegui ler. São falta de percepções, bebê. Só podes escrever. Isaura diz: olá, Madagi, uma quinta-feira feliz para todos nós, bom fim de semana prolongado, que seja de descanso e de muita alegria. Madagi, abraço gostoso, bom dia, Isaura, obrigada. Virgínia Maci diz: olá, alô, Madagi Zela, alô, vibradores e vibradorinhos. Ih, esqueci uma coisa. Oh, oh, era antes, meu Deus, esqueci uma coisa, Virgínia. Rafa, pronto, né? Carrega, pois os tingulúvis já estão prontos. Esses teus tingulubos gostam de vibrar, ia, ué. O trigo moído é transformado em farinha, a uva pisada é transformada em vinho, a azeitona prensada é transformada em azeite. Entenda uma coisa, o processo não destrói, apenas transforma. Bom dia, gente resiliente, abençoado dia de quinta-feira, véspera da sexta. Beijos e abraços do Massaro, do Cinema 700 ou então do Alberto Marrangula. Como preferires, verdade é que não deixes que o processo te destrua, apenas ela pretende te transformar, tá bom? Bom dia. Bom dia, Mano Gisela, aqui é Moss, estou ligado a partir de Tenga Child. Peço a música de Roberto Carlos, esse cara sou eu. Ulala, much love, tá bom. E meu querido Paulo Mendias está no ar hoje. Que bom, Paulo. O Paulo diz já, bom dia. Alguém tem o número do técnico de frio formado na Escola Industrial da Matola? Acho que se chama Machiane. Epa, quem tem o número do Machiane? Alguém partilha, por favor, o número do Machiane aqui, por favor, por favor, por favor, por favor. O Paulo precisa do número do Machiane. Bom dia, bom dia, bom dia, bom dia, cidade. É a saudação do Dércio Filipe para todos os vibradores. Bom dia, muito obrigada. Atenção que os áudios devem ter até no máximo 30 segundos. Áudios com mais de 30 segundos dificilmente vão para o ar, tá bom? Reflexão do dia, enviada a reflexão pela Edaline Lloyd, diz assim: valorize o que você tem hoje, porque a vida é como um livro, cada página uma história. Não deixe para amanhã o que você pode fazer hoje, porque ao virar a página pode estar escrito fim. E atenção. Bom dia, Managi. Boa sexta, Júnior. Hoje esta está acertada. Sexta, Júnior e Sênior. Sextou, galera. E 17, vamos fazer coisas da nossa cabeça. E Dalina. André Pequenino, bom dia. Bom dia. Diz, tudo depende da importância que você dá. Atenção, atenção. Eu lembrei-te do André Pequenino, ouvinte assíduo da Pérola do Índico. Bom dia, com alegria. Feliz quinta-feira com sabor a sexta. Abraço especial para ti, Gisela, em Apolo. Reconforta-me com a tua voz reconfortante. Ulala! Ok. Ragazza. Vamos lá ver.
12: Olá, bom dia.
7: Mas o áudio é longo. Não pode. Não pode.
12: Como é que está? Como é que estão? Então, hoje...
7: Estou zangada, o áudio é longo. Estou zangada.
12: É a quinta sessão de sexta. Claramente sempre ligado ao melhor programa, que é o programa Vibradores. É, com muita boa energia, com muita paz no coração, claro. Então, já amanheceu para nós. Estamos aqui a cumprir, não é? a fazer valer a pena a oportunidade dada. A fazer valer a pena, ou melhor, a justificar o valor dado no final do mês. Então, um dia abençoado para todos nós, muito sucesso nesta quinta sessão de sexta. Então, é isso, vamos com tudo. Um dia próspero, abençoado, eu já disse. Beijinhos para os colegas de todas as lojas de fracasso.
7: Já descobri porque que o áudio ficou longo, repetiu muitas palavras.
12: Aqui é o Alan, como sempre, não esqueçam de mim. Então é isso, Managi, um dia abençoado para ti, muito sucesso, muita luz no coração, continua a ser essa transmissora de boas energias para nós. E é isso.
7: Vamos lá! Transmissora, que com áudio de 1 minuto e 14, vamos lá! Beijo, I love you. Eu não aguento, no fim do dia direito, toda a manteiga está derretida aqui no love.

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1: Pois é, está no ar a rubrica Tu Sabias Que? Vamos aqui agora desvendar algumas curiosidades interessantes. Perdoem-me pelo barulho lá no fundinho. Há uma obra aqui arredor a ocorrer. Não temos como medir, então... Esse mon está a tentar estragar tudo, mas não vai conseguir, tá bom?

0: Prontos. E tá com Ine, vamos ficar com esse mó mesmo. Ia. Ok. Tu sabias quem é que inventou os blocos de construção? Aqueles blocos aos quais usamos para fazer casas de alvenaria ou então outros tipos de construção de alvenaria? Pois é, quem foi que começou, que teve a ideia, que fez blocos os primeiros? Os pesquisadores revelam-nos aqui que a invenção dos blocos de construção não se deve a uma única pessoa, como várias outras coisas existentes no mundo, pois o conceito evoluiu ao longo do tempo através de fins educativos, arquitetónicos e comerciais. Embora blocos de madeira simples já fossem usados de forma informal, o pedagogo alemão Friedrich Froebel, criador do conceito de jardim da infância, desenhou na década de 1830 os chamados presentes de Froebel. Tratava-se de um conjunto de blocos geométricos de madeira, criados especificamente para desenvolver o raciocínio espacial e a criatividade das crianças. É! Os blocos de montar modernos que se prendem uns aos outros começaram a ganhar forma no Reino Unido, sabias? É verdade! O inventor britânico e fundador da empresa Kiddy Craft patenteou na década de 1940 os Self-Looking Building Bricks, tijolos de construção com alto encaixe. Foram estes blocos de plástico que serviram de inspiração direta para o passo seguinte da indústria. O carpinteiro dinamarquês, fundador da Lego, e o seu filho compraram uma máquina de moldagem de plástico, conheceram o design britânico e lançaram a sua própria versão em 1949. A posterior, em 1958, aperfeiçoaram e patentearam um sistema de tubos internos que hoje conhecemos, aqueles que hoje conhecemos. Este mecanismo garantiu que os blocos ficassem firmemente presos, mas que pudessem ser desmontados facilmente, transformando o brinquedo num sucesso global. Tá bom? Agora, o primeiro bloco oco foi inventado e patenteado pelo americano Herman Palmer em 1900. Ficas aqui agora a saber, tá bom? Já deves antes, com certeza, querida ouvinte, ter ouvido que a religião Testemunhas de Jeová tem proibido a transfusão de sangue, já não é? Ainda no início deste ano, se não estou em erro, houve um desenvolvimento. Continuam proibindo a transfusão de sangue como tal, mas no início deste ano eles desenvolveram a prática, tá bom? Permitiram que os fiéis desta religião pudessem, ainda saudáveis agora, né, remover o sangue, conservá-lo para, num dia posterior, provavelmente se precisassem, buscar seu próprio sangue e administrar. E nunca, jamais usar o sangue de outrem. Podem agora, e saudáveis, tirar o seu próprio sangue, armazenar e, quando for porventura um dia precisar, voltar a usar o seu sangue. Trouxe ainda mais um desenvolvimento. Neste setembro, as Testemunhas de Jeová atualizaram sua diretriz. Neste setembro de 2026, para permitir que cada fiel decida individualmente por questão de consciência. Agora já não é só momomó, é gogogó também. Ah, sabem. Não, juro e juro. Mas ok, continuando. As Testemunhas de Jeová, dizia eu, atualizaram sua diretriz em setembro de 2026 para permitir que cada fiel decida individualmente, por questão de consciência, se aceita ou doa os quatro componentes primários do sangue. Agora, o que pode acontecer é que eles continuam proibindo a transfusão de sangue. E no início do ano permitiram que pudesse ser removido seu próprio sangue e conservado para uso posterior. Desenvolveram, atualizaram ainda mais que os fiéis decidam individualmente doar, por questão de consciência, se aceita ou doa, ok, receber ou doar quatro componentes primários do sangue. No caso, glóbulos vermelhos, glóbulos brancos, plasma e plaquetas. são quatro células do sangue. Quatro células do sangue, que também são feitos uma transfusão. Há quem recebe transfusão de plaquetas, há quem, é o caso que está acontecendo com a minha mãe, ela precisa de plaquetas. Há quem precise de plasma, que é outra célula do sangue, há quem precise de glóbulos brancos e há quem precise de glóbulos vermelhos. Portanto, as testemunhas de Jeová estão a permitir que o fiel doe ou receba, não é? Estas células, glóbulos vermelhos, glóbulos brancos, plasma e plaquetas. A recepção ou a doação de plasma, plaquetas, hemácias ou leucócitos deixou de ter uma proibição geral e passou a ser uma escolha pessoal de cada membro. A transfusão de sangue total, atenção a este dado, a transfusão de sangue total continua estritamente proibida pela doutrina religiosa Testemunhas de Jeová. Em março de 2026, conforme já havia dito, a organização já havia flexibilizado as regras para permitir que o fiel decida sobre procedimentos que envolvem a coleta, o armazenamento e a reutilização do seu próprio sangue, como a autoemotransfusão programada. E qual é que é a justificativa desta atualização? O corpo governante fundamenta a decisão no entendimento de que a Bíblia exige abster-se de sangue, mas deixa o uso específico de frações e componentes sob a responsabilidade da consciência individual de cada cristão. Tá bom? Está aí a boa nova para as testemunhas de Jeová. Já podem receber ou doar estes quatro componentes do sangue: glóbulos vermelhos, glóbulos brancos, plasma e plaquetas, que são células, partículas encontradas no sangue. Tá bom? Tá aí. Com fé, talvez lá mais para frente mudem de ideia e façam e exista uma própria, total e completa transfusão de sangue. Oh, oxalá, né? Porque há relatórios, há testemunhos de que algumas ou alguns fiéis testemunhas de Jeová terão perdido a vida porque não tinham como receber sangue, tão pouco doar. Olá lá, aí a novidade do dia. E agora vamos conhecer algumas, a saber, aliás, a quantas vai a moeda neste 24 de setembro, véspera de feriado, dia das Forças Armadas de Moçambique, de defesa de Moçambique, assim é que é. O dólar compra, segundo o Banco de Moçambique, no seu site, a 63.27 e a venda a 64.54. O rand compra a 3.86 e a venda a 3.94. O euro compra a 72.4 e a venda a 73.48. Estado do tempo para a capital do país: Maputo hoje pode atingir 26, já está com 26, dia de muito sol. Xai-Xai pode atingir 29, agora com 28. Chimoio pode atingir 28, está já com 26 graus Celsius. Beira pode atingir 27, está também com 26 graus Celsius. Tete pode atingir 35, muito calor, ainda está com 32 graus Celsius. Nampula, a mais populosa província do país, pode atingir 31, ainda com 28 por agora. Lixinga, a mais fresca, hoje melhor que o dia de ontem, que celebrou 64 anos de elevação à categoria de cidade. Hoje, ainda mais aconchegante o dia, com um pouco de sol, podendo atingir 26, agora com 23 graus Celsius. E assim fechamos a rubrica Tu Sabias Que, edição de quinta-feira, último dia útil da semana, às vésperas do feriado nacional, amanhã.
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0: São os acordes iniciais da música. Teia, música pertencente ao Stuart Sukuma. É uma música a pedido do Fernando Mufundice Mano Nando, dedicada especialmente ao Boss Ivan, nosso chefe da Rádio Cidade, Ivan Obedias. O Nando, o Manando revelou-me que o chefe Ivan gosta muito desta música, daí que ele solicita. Com muito carinho dedicado a ti, Boss Ivan. E daqui a pouco vamos estar a falar sobre saúde mental com a psicóloga organizacional Nivalda Inhaxengo. Não queiram perder esta grande conversa a acontecer daqui a pouco. Quando sorriso esconde a dor, o que que acontece? Vamos já saber, tá bom? Boa escuta, até já, Stewart Sucumã.

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1: Ser diferente não é um defeito, é uma característica que torna cada pessoa única. A diferença é uma virtude. Uma coisa é querer ser diferente e outra é aceitar quem você é. Muita gente desperdiça o tempo a tentar conquistar a aprovação. Abandona aquilo que possuía de mais valioso, a sua identidade. Não perca sua própria essência. Ninguém desenvolve igual ao outro. Não crescemos no mesmo ritmo. O que torna alguém especial não é parecer-se com os outros, mas dar aquilo que só ela pode oferecer. Aquilo que hoje parece uma diferença pode ser exatamente o que permitirá transformar a sua vida e inspirar outras pessoas ao seu redor. A vida é uma questão de escolha. O seu futuro é moldado pelas escolhas que você faz hoje.

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0: Pois bem, 39 minutos depois da hora 11, o tempo corre muito, mas corre enquanto a coisa acontece muito bem. Portanto, tal como tenho dito, vamos estar aqui agora a conversar com a nossa convidada especial, Nivalda Nhashengo. Ela é psicóloga organizacional e com ela vamos falar sobre saúde mental. Quando o sorriso esconde a dor, esconde a preocupação, a dificuldade, qual é que é a importância de falar sobre a saúde mental, a rotina, a pressão social que muito se vive, diga-se, e também a perda de propósito? Há gente, há pessoas do nosso meio, inclusive, que notamos que terá perdido o propósito de vida, sente inclusive que não há mais nada. Mesmo ainda no âmbito do Setembro Amarelo, importa muito e bem, sempre que possível, tocar neste assunto da saúde mental, que é um dos ou uma das doenças que muito tem apoquentado a sociedade, não só moçambicana, mas do mundo inteiro. Quando aquela pessoa sorri, mas no fundo esconde algo que, quando está só e se é ser consumido pela dor, acha que a melhor solução é tirar a sua própria vida, ou é tirar a vida de uma outra pessoa, daquela que ela acha que é aquela que é a culpada pelo seu fracasso, por aí em diante. Tudo vai justificar esta pressão que vive e acaba por fazer a escolha mais errada, mas não porque quer, mas simplesmente porque está doente, tem a mente doente. E é sobre isto que nós vamos aqui agora conversar com a doutora Nivalda, quem quero saudar e desejar as boas-vindas. Tudo bem, doutora Nivalda?
1: Bom dia, Gisela. Muito obrigada.
0: Opa, espera, eu acho que não estou a conseguir ouvi-la. Será que é esse o meu? O teu microfone? Pode experimentar o outro, por favor? É, exatamente, esse outro é.
1: Bom dia,
0: Gisela.
2: Bom dia. Bom dia, caros. Isso, tá perfeita, ouvintes. Muito obrigada, Gisela, pelo convite e também pelo tema sugerido. É um tema de extrema, mas extrema importância para a realidade que é vivida atualmente.
0: Pois.
2: E sou muito grata pelo convite e por cá poder partilhar o que é que pode ser, como é que nós podemos olhar para esta questão de quando o sorriso esconde a dor.
0: A dor.
2: Sim, porque nós vivemos em uma sociedade muito querida e atualmente nós olhamos mais para as aparências do que para aquilo que verdadeiramente é. Somos hoje convidados a olhar para além das aparências. O convite hoje é olhar para o ser humano naquilo que é a sua verdadeira essência, o ser humano na íntegra. Porque quando nós olhamos para o sorriso, a primeira questão que nos vem à mente é que quem sorri é feliz.
0: Pois.
2: Sempre que nós sorrimos é porque estamos bem, não temos problemas, não há nada de errado conosco. Então o sorriso, ele é imediatamente associado ao bem-estar, a uma boa saúde,
0: a uma
2: mental,
0: boa vida,
2: a uma boa
0: a vida financeira,
2: sim,
0: próspera.
2: Pois. Então são essas as desconstruções que somos convidados hoje a ter. É importante que a gente olhe para além das aparências. E quando nós falamos do sorriso, nós muitas das vezes olhamos para aquilo que é a vida boa, para aquilo que é a vida próspera, e nós nos esquecemos que o ser humano, ele também tem dificuldades. Ele também passa por momentos sombrios, ele também passa por momentos de dor, ele também passa por momentos em que precisa ser acolhido.
0: Pois.
2: E é sobre isso que a saúde mental trata. A saúde mental vem falar-nos do equilíbrio que deve existir entre os dois lados que fazem parte do ser humano. O lado bom e o lado mau, o lado feliz, o lado triste. As alegrias, elas precisam ser contempladas. Os momentos bons precisam ser vividos, mas também precisamos viver os momentos maus. Precisamos sentir a dor, precisamos sentir a tristeza, precisamos sentir todos aqueles sentimentos ou aquelas emoções que muitas das vezes procuramos esconder, procuramos evitar. Por que que nós procuramos evitar a dor, procuramos esconder a tristeza? É porque a sociedade assim nos ensinou. Nós aprendemos que ser forte é o mais importante, e mostrar fraqueza é um sinônimo de fraqueza mesmo. Mostrar dor, mostrar sensibilidade, mostrar vulnerabilidade é um sinal de fraqueza. É assim como o ser humano foi construído, é assim como a sociedade continuamente vem construindo as nossas crenças, porque quando nós mostramos o sorriso a tempo inteiro, nós não nos apercebemos que estamos a mascarar a dor, estamos a mascarar o sofrimento, estamos a mascarar aquilo que nós precisamos sentar e reconhecer, sentar, acolher, sentar com a nossa verdade e com a nossa essência. E o Daniel Goldman, ele trata da inteligência emocional.
0: Pois.
2: Ele ajuda-nos a saber reconhecer, compreender e acolher as nossas emoções. É importante que cada um de nós saiba fazer o exercício de conhecer as próprias emoções e reconhecê-las. Porque a partir do momento em que nós reconhecemos o que sentimos, a partir do momento em que nós reconhecemos o que é que estamos naquele momento a processar, seja dor, seja felicidade, seja alegria, seja tristeza, vai ser também muito fácil reconhecer quando nós estivermos a precisar de ajuda. Vai ser muito fácil para nós saber tomar o direcionamento necessário e certo para a resolução de algumas questões que se calhar possam estar a nos apoquentar.
0: Falando em situações que possam estar a nos apoquentar, eu quero recordar aos nossos ouvintes que nas nossas páginas do Facebook, páginas do Instagram, no Facebook estamos em Rádio Cidade, pesquisem por Rádio Cidade, tudo junto, no Instagram, Cidade FM 9790, tudo junto, tem já ali o cartaz da doutora Nivalda Nhaxingo, psicóloga organizacional. Aqui neste cartaz coloquem um like e aproveitem, deixem ficar alguma pergunta, alguma dúvida que vocês tenham e a doutora vai fazer questão de nos explicar, de melhor nos esclarecer qual é que é a melhor solução para a dúvida, para a preocupação ou inquietação que tu tiveres. Está bem? Então não hesites, vá já à nossa página de Facebook, deixa ficar a tua pergunta, a tua dúvida, ou então Instagram, Cidade FM 9790, repito, Cidade FM 9790, tudo junto no Instagram, bem como tudo junto no Facebook, Rádio Cidade. Está ali o post acabado de chegar da doutora Nivalda Nhaxingo, psicóloga organizacional. Continuando, doutora Nivalda Nhaxingo, é possível, aliás, no ambiente profissional, quais são os sinais que podem indicar que um trabalhador não está emocionalmente bem, mesmo quando mantém uma postura aparentemente boa ou normal?
2: Bom, quando nós estamos nas organizações, nós nos conhecemos como colegas.
0: Pois.
2: Nós conhecemos a postura, conhecemos os hábitos, sabemos identificar quando é que a pessoa hoje chegou um pouco mais animada, quando é que hoje a pessoa chegou um pouco cabisbaixa, e também conseguimos compreender quando algumas vezes a pessoa tenta mesmo mascarar
0: isso,
2: o seu verdadeiro estado. Por quê? Porque o local de trabalho é a nossa segunda casa, sinal a principal. É o local em que mais tempo passamos e mais convivemos com os outros. Então, é nesse local em que muitas das vezes as pessoas têm partilhado as suas experiências, têm partilhado as suas emoções, até têm pedido conselhos aos outros colegas.
0: Pois.
2: E também existem alguns colegas que eles são mais introvertidos, eles expõem menos aquilo que são as suas questões, aquilo que são as suas dinâmicas diárias, pode ser na sua casa, com a sua família e por aí em diante. Mas existe lá um ponto crucial que nós sempre vamos conseguir identificar. Nós sempre percebemos quando alguém está a rir e não a sorrir. A pessoa simplesmente pode emitir um sorriso ou um riso, mas no fundo o sorriso não tem, não tem, não tem finalidade, não tem, não tem. É como se eu estivesse a rir, mas no vazio.
0: Um sorriso vazio.
2: Exato, é um sorriso muito vazio. E se nós formos pessoas mais atentas, nós vamos deixar a pessoa rir. E depois vamos olhar e vamos permanecer em silêncio. Se existir uma dor tão profunda, mas tão profunda, depois do silêncio virá uma cara fechada. Depois do silêncio pode ser que venham lágrimas. Depois do silêncio pode ser que a pessoa simplesmente queira desabafar. E para quem já conhece o seu verdadeiro colega, porque os colegas eles não vão falar dos seus problemas para todos da instituição.
0: Puxa.
2: Mas existe aquele colega que é muito próximo. Existe aquele colega que é muito fechado, é muito próximo e é o close, posso assim dizer.
0: Sim.
2: Então é com ele que nós muitas das vezes vamos tratar as nossas questões. Muitas das vezes não vamos ser nós a aproximar-nos a ele, mas ele já consegue identificar quando é que a minha atmosfera não está muito acima daquilo que é o normal, daquilo que tem sido frequente. E é ele que vai me perguntar, está tudo bem? E eu vou perguntar aos amigos ouvintes. Quantas vezes nós não respondemos a essa pergunta com está tudo bem?
0: Então, quando, na como verdade, está, Gisela? Eu estou bem, estou ótima.
2: Maravilhosa.
0: Será?
2: Sim, mas quando no
0: até
2: fundo...
0: Até dizemos abençoada, abençoado.
2: Verdade.
0: Iluminado de tão bem que se está.
2: Verdade.
0: Que respondemos que estamos.
2: Sim.
0: Mas lá no fundo, no fundo, será que estamos realmente bem?
2: Exato. E no fundo não estamos bem. E só quem nos conhece é capaz de identificar que hoje Nivalda não está bem.
0: Uhum.
2: E é ele que vai se aproximar a mim para perguntar o que é que está a acontecer. Vejo que hoje não estás no teu melhor dia. Mas para além das perguntas, nós vamos conseguir identificar quando o seu desempenho baixar, quando a sua motivação, a sua criatividade, quando a sua vontade de expor aquilo que são as suas ideias baixar, quando ele simplesmente não quiser com os outros colegas falar, quando ele simplesmente não quiser sair para almoçar com os outros colegas, que geralmente tem sido rotina com ele sair para almoçar, quando nós percebermos que ele está muito focado ao telemóvel, perdão, e a sua cara também está muito fechada. Então são vários indicadores que nós podemos observar.
0: Pois.
2: E a partir da irritabilidade do colega, se for um colega que dificilmente se irrita e nós percebermos que ele está muito irritado esses últimos dias, que ele está muito calado, que ele está muito fechado, ou até mesmo pode estar muito, muito energético, então há um ponto que nos vai chamar a atenção e nós vamos perceber que alguma coisa não está bem com o colega.
0: Do ponto de vista organizacional, o que pode levar um trabalhador a perder o sentido ou o propósito no trabalho?
2: Bom, do ponto de vista organizacional, o que pode fazer com que o colega perca o seu propósito, muitas das vezes é quando ele faz trabalhos que estão muito fora daquilo que é o seu propósito de vida, não é?
0: Okay.
2: Quando nós trabalhamos com algo que não nos satisfaz, quando nós trabalhamos com algo que não acende em nós a chama para nos sentirmos vivos, quando nós trabalhamos só pelo dinheiro, quando nós trabalhamos só para cumprir, quando nós trabalhamos porque temos uma família e precisamos alimentar a família, precisamos responder aquilo que são as dinâmicas da sociedade, porque já é jovem, já és crescido, precisas ter algum trabalho, precisas trazer uma renda, precisas te mostrar suficiente, precisas mostrar que fazes alguma coisa.
0: Pois.
2: E quando nós nos sentamos para avaliar o que é que está alinhado com aquilo que eu gosto de fazer, o que é que está alinhado com aquilo que eu faço, faço mesmo cansada e não me sinto cansada, faço e com muito prazer. Mas também existem casos em que os colaboradores podem também fazer, exercer profissões que não estão alinhadas com aquilo que é a sua paixão.
0: Foi.
2: Mas ao longo do exercício destas atividades, eles vão desenvolver uma paixão pelo que fazem, pelo trabalho que fazem, porque nem sempre nós vamos encontrar o nosso propósito antes de exercer a profissão. Às vezes nós encontramos a nossa paixão pelo trabalho enquanto nós exercemos esta profissão. Mas quando em algum momento o nosso líder, ele não consegue identificar as nossas potencialidades, quando ele não consegue entender qual é o ponto que eu posso destacar e desenvolver para buscar melhorias num determinado colaborador, quando ele simplesmente encarrega-lhe de tarefas e não consegue parar para entender no que o meu liderando é bom, no que o meu liderando é espetacular, E como é que eu posso fazer para desenvolver esta potencialidade no meu colaborador?
0: Uhum.
2: Porque às vezes nós até podemos fazer o trabalho que nós gostamos, mas quando as tarefas não são clarificadas, quando não são bem definidas,
0: pois,
2: quando a distribuição das tarefas não é dita de forma clara e assertiva, uhum, isto pode atropelar aquilo que é a nossa emoção, aquilo que é o nosso gosto, aquilo que é o nosso prazer pelo trabalho que nós fazemos. E muitas das vezes acabamos vivenciando situações de colaboradores que chegam ao esgotamento, porque eles exercem várias atividades, exercem várias tarefas, exercem várias componentes daquilo que é o trabalho que eles fazem, mas não sabem exatamente o que é que estão a fazer, não sabem por que é que estão a fazer e nem sabem como é que vão fazer. Então existem líderes que não se atentam a isso, não se atentam à motivação daquele colaborador, por vezes não pelo dinheiro, mas porque ele faz porque ele gosta. Às vezes ele faz porque ele quer reconhecimento do seu líder. Às vezes ele faz porque simplesmente gosta de fazer a atividade. Mas existem alguns líderes que vão castrando, vão mutilando, uhum, este lado criativo, este lado inovador dos seus colaboradores, porque eles também não sabem desenvolver a liderança com maestria, e isso vai acabar por castrar alguns talentos nas organizações.
0: Pois é, as redes sociais também tendem a criar uma espécie de pressão, sempre a mostrar sucesso, felicidade, realização, estabilidade financeira. Que impacto isso pode ter sobre quem sente que a sua própria vida, em detrimento do que vê nas redes, está retardada?
2: Bom, muito obrigada por tocar neste ponto, porque é um dos aspectos nos quais eu venho me focando muito ao longo da minha profissão.
0: Que bom.
2: Que é o autoconhecimento. Sim, porque quem se conhece não se perde. Não se perde nem com o barulho da voz do mundo, não se perde nem com as especulações dos outros, não se perde nem pelo que vê das redes sociais. Porque quem verdadeiramente se conhece, sabe o seu valor, conhece os seus princípios, sabe para que veio ao mundo, sabe qual é o seu propósito de vida. E quem sabe quem é, também vai saber quais lugares enfrentar, aliás, quais lugares frequentar,
0: uhum,
2: com que tipo de pessoas vai se juntar, que ambientes vai seguir, quais são os assuntos que ele vai consumir. E muitas das vezes, o que faz com que a juventude se perca naquilo que vê, uhum, nas redes sociais, é porque ele não sabe quem é. Ele ainda não sentou para estudar quem verdadeiramente é, o que gosta, o que não gosta, quais são os lugares que ele acredita que, se ele frequentar, vão potencializar aquilo que ele gostaria de um dia vir a ser. E as redes sociais, elas nos mostram aquilo que nós falávamos no início, as máscaras do sorriso, porque as redes sociais, elas apenas nos mostram a superfície,
0: a parte
2: aquilo
0: bonita
2: que todo
0: da
2: mundo
0: coisa
2: gostaria de ver, que são os sorrisos, são os dinheiros, o carro, as viagens, tudo bonito, tudo maravilhosamente bem.
0: Pois.
2: Mas nós sabemos que é impossível que tenham só coisas boas, porque do mesmo jeito que existe o bem, também existe o mal. Do mesmo jeito que existem bons momentos, também existem maus momentos.
0: Uhum.
2: Então, é importante que tu te conheças, para tu saberes identificar daquelas coisas que nós vemos nas redes sociais, o que é que eu posso colher de bem?
0: Uhum.
2: O que é que eu posso tirar de melhor naquelas situações que eu me identifico? Se calhar eu vejo um bom carro. As pessoas, às vezes, estão a postar, e eu vou entender que a pessoa está a fazer show-off. Mas nem sempre é show-off.
0: Isso.
2: Tu é que estás com a tua mentalidade tão frustrada, tu é que estás com os teus assuntos, tu é que estás com os teus problemas, e acabas interpretando aquilo como um show-off. Mas há vezes em que alguns estão mesmo a tentar impulsionar os outros para chegar a um certo nível. Então, quem se conhece já sabe. Vê um Volvo, vê um Mazda Brisa, vê uma Ferrari. Olha, eu vou chegar ali.
0: Exato.
2: O que que eu posso fazer para chegar ali?
0: Não, então, se deixa influenciar nem abater.
2: Nem abater, sim. Porque a pessoa sabe
0: o que é. Tá um pouco se diminui.
2: Exatamente. Uhum. Então, as redes sociais, elas podem ser olhadas em duas vertentes. Não somente no lado mau, no lado negativo, porque mesmo aquilo que é mau também traz-nos um aprendizado, traz-nos um ensinamento, traz-nos lições. Então, é sobre isso que nós devemos nos focar. Não só do lado mau.
0: Muito bem, os nossos ouvintes estão bem atentos aqui à nossa conversa, à explanação e explicação da doutora Nivalda, tanto que aqui no grupo da Rádio Cidade está o Persson Sabeca e diz-nos assim: parabéns, doutora Nivalda, muito obrigado pelas sábias palavras. O Maló diz: sim, doutora, fala mais. O Olha, Jesus diz: Awena, doutora, e a gostei. São muitos que gostam de se focar nas nossas vidas. Malozinho, pois é. Estamos mesmo a aprender aqui. Daqui a pouquinho vamos dar uma breve pausa a esta conversa, mesmo para atualizarmos a hora e a informação. E voltamos logo a posteriores para a última parte da nossa conversa, que está mesmo boa, muito boa, a dar-nos a doutora Nivalda a conhecer, a nos autoconhecermos, a bem nos posicionarmos na vida, no meio de qualquer coisa, qualquer situação, como é que nós devemos nos posicionar, como é que nós devemos aprender a olhar para nós mesmos. Desde que começamos a falar, eu percebi que estamos a falar de nós, de cuidar de nós, da nossa mente, do nosso corpo, de tudo quanto constrói a mim primeiro, depois se calhar os outros, não é? Matinho também está aqui a acrescentar cada vez mais. Mas olha, continuem a mandar mais mensagens. Por hora, vocês sabem que no Vibra Cidade, quando esta hora chega, paramos tudo para atualizarmos-vos em termos da informação. E hoje será a cargo do Elder Malela. Até já. Boa tarde, são já 12 horas em Moçambique. 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

0: Justiça Administrativa. A audiência de cortesia, realizada no gabinete de trabalho da Presidente do Tribunal Administrativo, constituiu igualmente uma oportunidade para as duas instituições discutirem áreas de interesse comum e mecanismos capazes de aproximar a jurisdição administrativa dos cidadãos e melhorar a prestação da justiça. Durante o encontro, Ana Gemo apresentou a estrutura, composição e situação patrimonial do Tribunal Administrativo e da Jurisdição Administrativa, tendo destacado os desafios que se colocam ao funcionamento do sistema. O governo dos Estados Unidos da América está a fornecer refeições escolares a 170 mil crianças de 245 escolas primárias da província de Maputo, numa iniciativa que coloca a nutrição infantil no centro dos esforços. Um investimento que procura contribuir para a permanência das crianças nas escolas e criar melhores condições para a aprendizagem, integra o projeto Nutrir para Aprender, lançado na província de Maputo com a participação da encarregada de negócios dos Estados Unidos da América, Abigail Dressel, e representa um investimento de 40 milhões de dólares do governo norte-americano, através do Departamento de Agricultura dos Estados Unidos da América. A questão de documentar ou não os imigrantes ilegais na África do Sul, não para conceder a cidadania, mas para regularizar a imigração no país e garantir que as pessoas são rastreáveis quando cometem crimes, entre outras coisas, está em debate. No entanto, os diferentes partidos políticos parecem ter visões diferentes sobre o assunto. O líder da Action SA, Herman Mashaba, insiste que a deportação é o caminho a seguir. Não compreendo como é que alguém pode esperar que a África do Sul teste o caos. Por isso, nós, na Action SA, somos muito claros nos municípios onde operamos. Os estrangeiros, ilegais e sem documentos não são bem-vindos, afirma Mashaba. A CIA avisa que a Rússia está a preparar novos ataques à Europa, mas desta vez irá avisar os países mediterrâneos, que podem ser Itália, França ou Espanha. De acordo com o relatório, os drones poderão ser lançados a partir de navios da chamada Frota Fantasma Russa no mar Mediterrâneo. O Kremlin poderá recorrer aos drones Gerbera, drone de 2,5 metros de envergadura, que pesa até 18 quilos e que tem um alcance de voo declarado de até 600 quilômetros. Os serviços de inteligência dos Estados Unidos recolheram informações sobre os planos de escalada do Kremlin e partilharam-nas com vários governos europeus, noticiou o El Mundo, citado pelo Notícias ao Minuto. Os Mambas cumpriram na última quarta-feira mais uma unidade de treino, tendo em vista a recepção ao Senegal na próxima sexta-feira, no arranque da campanha de apuramento ao CAN. Bruno Wilson foi a novidade na sessão de treinos. O jogador estreia-se na convocatória de Chiquinho Conte, Diogo Kalila, devido a uma fratura no dedo do pé, e Stanley Ratifu, com lesão no joelho, estão fora das opções de Chiquinho Conte. Os treinadores Vitor Matini e Manuel Casemiro estão confiantes na vitória da Seleção Nacional. É o final da apresentação do Cidade Notícias a esta hora. A edição e a apresentação foi de Elder Malele.
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2: Pois é. Depois da informação que ficou para trás, queremos recordar que estamos à conversa com a doutora Nivalda Nhexingo, ela que é psicóloga

0: organizacional, bem como aliás está também hoje aqui a falar connosco sobre a saúde mental. Quando o sorriso esconde a dor, o que é que acontece? Porque é importante falar sobre saúde mental, sobre a nossa rotina, sobre as pressões que nós vivemos, ok? Pressões sociais, no caso. Eu quero, antes de retomar a conversa e olharmos para a segunda parte da mesma, chamar a vossa atenção para esta música que pertence a Kel Smith, intitulada Seja Gentil.
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0: Escutem com muita atenção esta música bonita e nós voltamos logo a seguir para dar continuidade à nossa conversa com a doutora Nivalda Inhaxenko. Até já, boa tarde.
1: Será que as pessoas conseguem prestar atenção nas letras das músicas no meio de tanta correria? Espero que sim.

0: Gentil com você. O que é que dizias, doutora, sobre esta música aqui? Estas músicas, aliás, da Kelly.
1: Bom, eu dizia que era muito importante que nós passássemos a ouvir as músicas da Kelly Smith. Uhum. Elas são um convite a olharmos para nós, é um convite a olharmos para a nossa essência, tal como dizia a Gisela. Uhum. Desde o início do programa estamos a falar de nós. Isso. Ainda não falamos do outro, ainda não falamos do que o outro desperta em nós, mas isso, sim, estamos a trabalhar em nós. Uhum. E a saúde mental é isso, é um convite a cada um a olhar para si, para a sua história, para aquilo que é a sua jornada.
0: Pois é.
1: Porque, como temos dito sempre, quando nós nos conhecemos, quando nós fazemos a jornada do autoconhecimento, nós começamos a nos curar de algumas crenças que carregamos conosco, da forma como nós aprendemos, da forma como nós crescemos, da forma como a sociedade ou a comunidade foi nos moldando. Isso. E nós acreditamos ser aquela nossa essência. Mas a partir do momento em que nós acabamos enfrentando certas dinâmicas da vida e nos confrontam a voltar para nós, nós começamos a fazer um processo de cura, uma jornada de transformação. Nós identificamos que às vezes o problema não é o outro, mas às vezes nós somos o problema.
0: É,
1: começamos a trabalhar em nós, começamos a olhar em nós e percebemos que não, o que nós vemos no outro muitas das vezes é reflexo do que há em nós. E nós precisamos começar a trabalhar isso.
0: E mesmo assim, mesmo tendo dificuldades, mesmo tendo tantas dores, tantas lutas, tantos desafios, ainda persiste a procura por um especialista da mente, por um médico que cure ou trate ou alivie a questão da dor, a saúde mental. Ainda há resistência em procurar ajuda psicológica, sobretudo entre pessoas que acreditam que devem resolver tudo sozinhas ou que a sua vida não é para ser posta. O que a doutora Nivalda tem a dizer a estas pessoas que ainda insistem, persistem em alimentar a doença mental?
1: Bom, para aquilo que foi a realidade dos anos passados e a realidade atual,
0: pois,
1: já começa a existir uma quebra daquilo que eram as crenças,
0: pois,
1: não é?
0: Pois.
1: Que levavam muita gente a preferir se manter fechado, a preferir ficar com a dor só com elas. Porque hoje em dia já tem sido muito recorrente a busca pela ajuda de profissionais da saúde mental.
0: Uau,
1: em várias esferas, não é? Sim, ainda existe sim resistência. Mas é diferente do que nós víamos antes, porque antigamente as pessoas acreditavam que o pessoal ou o profissional da saúde mental apenas tratava questões de loucura.
0: É,
1: mas hoje já
0: malucos.
1: Não.
0: Sim. Psicólogos são para malucos, eu não sou maluco. Tu precisas de um psicólogo, tu. E depois quem nos dizia isso? É a sociedade.
1: Exatamente.
0: São os nossos pais, nossos tios. Você é um maluco, você tem que ir para o psicólogo. Não, acontecia mais na escola em jeito de bullying.
1: Exato.
0: Pais não, pais não. Estaria a mentir aqui para os nossos pais, coitadinhos.
1: Exatamente, mas
0: na
1: é
0: escola.
1: Mesmo isso. Quando nós somos incompreendidos, geralmente somos rotulados como malucos.
0: Isso.
1: Então, quando nós começamos a nos estudar e a nos conhecer, nós começamos a perceber que é muito bom quando existem diferenças, porque não podemos ser iguais.
0: Sim.
1: Mas antigamente era forçado que as pessoas pensassem da mesma forma, que as pessoas agissem da mesma forma. Alguns pais impunham suas vontades sobre seus filhos. Até hoje isso ainda acontece,
0: sim, podemos ver.
1: Sim. E a partir do momento em que aparece aquele filho com um gene mais forte, um gene diferente, com uma postura diferente, aquele posicionado que consegue desafiar as leis do universo ou as leis da humanidade, ele é tido como um ser diferente, maluco, um louco, porque ele desafia aquilo que são as normas que a sociedade impõe. Ele pensa diferente, ele fala, ele age diferente. E isso desafia. E tudo aquilo que é tido como diferente vai, de alguma forma, despertar resistência. Então, são esses que eram tidos como malucos, porque pensavam fora da caixa, porque pensavam diferente, porque acreditavam que nós não nascemos e crescemos só para servir. Alguns de nós nascemos para ser servidos. E isso, muitas das vezes, era tido como um desafio, uma afronta. Então, graças a Deus, nos dias que correm, nós temos tido várias buscas, tem sido muito solicitado o trabalho dos profissionais de saúde mental, graças a Deus. Muito obrigada a todos aqueles que hoje já acreditam que não podem e nem precisam passar pela dor sozinhos. É preciso reconhecer, tal como dizia, quando nós reconhecemos as nossas emoções, sabemos qual posicionamento nós vamos tomar e sabemos qual é o direcionamento a seguir para cuidar daquilo que nos machuca, daquilo que nos causa dor.
0: Muito bem. Aqui no Facebook, deixa-me agradecer aos ouvintes Nésio Clapton, a Magui Bing, ao Marcos Chambela, ao Celso Manissa, a Irondina Wamusi, ao Chi Dorce, a Cecília Ali, ao Joel Bango, a Vucinhaca. Muito obrigada pela vossa audiência. Continuem a mandar mensagens para nós, a deixarem ficar os seus likes aqui na nossa página do Facebook, Rádio Cidade, tá bem? Rádio Cidade, tudo junto, escreva Rádio Cidade, faz-nos encontrar aqui, deixa ficar aqui no post de Vibra Cidade da doutora Nivalda Inhaxengo, deixa ficar o teu olá, o teu oi, o teu boa tarde, o teu pedido musical, a tua dúvida concernente a esta conversa que estou aqui agora a ter, ou que estamos todos a ter, com a doutora Nivalda Inhaxengo. Doutora Nivalda, para alguém que nos ouve neste momento e percebe que há muito tempo, não é? Diz que está tudo bem, eu estou bem, como sempre dizemos, aquele sorriso, aquele bem-estar, quando na verdade não está. Qual seria o primeiro passo?
1: Bom, eu vou me recorrer ao Carl Rogers. Ele diz que o ser humano ele precisa de estar em um ambiente de aceitação, empatia e autenticidade. E quando nós identificamos que o lugar em que nós estamos não nos traz essas componentes, não nos traz aceitação, não nos traz empatia e muito menos nos deixa a opção de ser autênticos, nós vamos buscar mecanismos de defesa. E o mecanismo mais comum que as pessoas têm buscado é mascarar aquilo que sentem para poder se sentir pertencentes àquele lugar. Então nós deixamos de viver de acordo com aquilo que nós gostamos, de acordo com aquilo que nós sentimos, deixamos de viver de acordo com os nossos valores e princípios e buscamos viver de acordo com aquilo que aquele lugar nos impõe, de acordo com aquilo que o lugar de aceitação, de empatia, de autenticidade nos impõe. E isto a longo prazo vai nos trazer problemas psicológicos, vai nos trazer uma dor psicológica tão grande em que a dada altura nós vamos perceber que estamos desconectados de nós, estamos desconectados daquilo que é a nossa verdadeira essência. Porque quando eu vivo fora daquilo que é a minha verdade, eu vou começar a inventar papéis, vou começar a inventar formas de ser e estar associados e aliados àquilo que aquele ambiente me obriga ou me instiga a viver. Eu procuro ser mais social quando sou uma pessoa retraída. Eu procuro sair com jovens, vou falar das bebedeiras, por exemplo. Eu vou sair num grupo de jovens que consomem álcool, mas eu sei que aquilo não me faz bem. Eu sei quais são as consequências depois. Se calhar, eu sou uma pessoa que tem pouca tolerância ao álcool, mas mesmo assim, para poder pertencer àquele lugar, eu prefiro estar ali. Também vou me envolver em relacionamentos disfuncionais por vezes, porque eu quero estar num grupo de amizades que, se calhar, os seus parceiros tenham boa condição financeira, todos eles andam de carros, podem ser carros de luxo ou não, mas eu vou querer pertencer a grupos dos quais eu não me identifico, mas porque eu preciso da aceitação para estar naquele grupo. E a dada altura eu vou perceber que eu estou desconectada de mim, porque quando nós começamos a sentir o desconforto de estar a viver uma vida que não é nossa, de estar a viver uma vida que está desalinhada com aquilo que são os nossos valores e princípios, eu vou começar a viver desafios, mas são desafios meus, são desafios internos, são desafios de viver uma vida com alguém que eu não amo, por vezes, porque eu quero estar a responder aquilo que são os objetivos daquele grupo no qual eu estou. Então, quando eu começo a encontrar estes bloqueios, estas dificuldades, estes desconfortos, surge o momento de olhar para mim e procurar entender em que parte da minha vida eu me perdi, em que momento eu me desconectei de mim, da minha essência. o que eu busco está verdadeiramente alinhado com aquilo que eu acredito, que faz parte de mim, que faz parte da minha essência, o que que esta situação quer me ensinar? O que que estas pessoas desencadeiam em mim? Então, quando eu começo a fazer esse tipo de perguntas, às vezes não vamos ter tempo de fazer essas perguntas, mas há situações que vão nos atrair e vamos acabar por desaguar numa situação tão desconfortável que ela vai nos chamar a uma resolução daquilo que é o problema que eu já estarei a enfrentar naquele momento. Então, é esse momento no qual eu vou buscar ajuda. Pode ser de amigas, pode ser de um primo que é mais próximo a mim e eu vou desabafar. Nem sempre vamos desaguar diretamente no psicólogo. Sempre vamos falar com aquela pessoa que para nós é um espaço seguro, uhum. É uma pessoa confortável com a qual eu vou querer desabafar sobre os meus assuntos.
0: Muito
1: então
0: bem.
1: Vou falando e vou acabar por desaguar no profissional de saúde mental.
0: Muito bem, mesmo a fechar, não sei se estes conselhos aos quais deixa ficar agora também poderiam ser para alguém que está sempre a sorrir. Está sempre a sorrir, trabalha, cumpre metas, responsabilidades e está sempre aparentemente disposta, consegue lidar com tudo. Diz que eu consigo, eu vou fazer, eu vou conseguir e consegue.
1: Uhum.
0: Que mensagem gostaria de deixar ficar para esta pessoa que muito provavelmente, mais logo, à tardinha, à noitinha, ou quando está consigo mesmo, não, provavelmente não consiga gerir as emoções. Qual é o convite, a mensagem, o conselho que deixa ficar? Mesmo jeito de fim, praticamente, da nossa conversa.
1: Bom, primeiro dizer que as pessoas que mais ajudam são as que mais precisam de ajuda.
0: As pessoas
1: que mais ajudam são as que mais precisam de ajuda.
0: Uou, profundo.
1: E as pessoas que mais sorriem são as que muitas das vezes choram escondidas. E quando eu falo das pessoas que mais ajudam, são as que mais precisam de ajuda, é porque nós temos encontrado ao longo da nossa jornada pessoas que são salvadoras do mundo. Salvam todo e qualquer um que encontram. Mas essa salvação é, na verdade, reflexo daquilo que eles precisam salvar em si. Todos os buracos, todos os vazios que existem neles, eles procuram tapar através dessa ajuda. Procuram ajudar todo mundo, procuram salvar todo mundo, mas no final do dia, quem precisa de ajuda são eles. Eu aconselho a cada um que se identifique com esta narrativa a parar e perguntar-se a si: quem sou eu para além dos papéis que eu exerço na sociedade? Quem sou eu para além do papel de filho, para além do papel do esposo, papel de irmã, papel de vizinha, de tia, ou qualquer que seja o papel no qual eu me vejo a desenvolver ou a desempenhar dentro da sociedade? Depois de tudo isso que nós fazemos na superfície para todo mundo, o que que sobra de mim? Esse é um convite para olharmos para nós, ouvirmos a voz da nossa essência, porque ela fala muito baixinho, e enquanto nós estivermos concentrados com os barulhos das nossas preocupações diárias, nós não vamos ter tempo para nos ouvirmos, nos acolhermos, sentarmos conosco e trabalharmos aquilo que precisamos melhorar em nós. Esse é o meu conselho.
0: Muito
1: obrigada.
0: Tire
1: um tempo para si e se escute.
0: Muito, muito, muito obrigada. Tire um tempo para si e se escute. Linda, linda música. Aqui me apresenta jeito de palavras. Por que que eu digo linda música? Porque também lembro-me da música da Miley Cyrus, Flowers. Ela fala de flores. Oferecer-me flores a mim.
1: I can buy myself
0: flowers. Eu posso escrever meu nome na areia da praia, eu posso ficar no espelho por horas a falar comigo mesma. Eu preciso de tirar um tempo para estar comigo mesma, amar-me a mim mesma.
1: Boa.
0: Tens tempo para sair? Não, não tenho, estou muito ocupada. comigo mesma, em fazer uma sopinha para mim, um hambúrguer para mim, a colocar um filme que me deixa muito bem, muito feliz, é muito importante.
1: Às vezes sem fazer nada mesmo.
0: E yeah, sentada só, a contemplar,
1: para nada.
0: Nada. É importante.
1: É muito.
0: Yeah, eu particularmente sou uma pessoa muito caseira, eu gosto de ficar em casa, eu gosto das minhas quatro paredes. E eu não troco, dificilmente troco minhas noites para estar em casa, amar-me a mim mesma. Eu acho que vocês todos deviam ser iguais a mim. Ah, estou a brincar, pá. Mas é sério, no fim do dia o ensinamento é também para mim, porque não estou neste mundo, vivo dores, vivo dificuldades. É para todos nós, são para todos nós estes ensinamentos, estes conselhos que ficam. Será que estes conselhos também servem para todos aqueles que estão ligados agora à rádio? Estes que
1: servem,
0: deixam ficar agora.
1: Servem para todos nós.
0: Todos
1: inclusive
0: nós.
1: Para mim.
0: Sim.
1: Sim.
0: Que bom. Que bom. Então está aí, mesmo praticamente no fim da nossa conversa. É o início do fim, há já a despedir, mas antes querendo agradecer a doutora Nivalda. O Manjate diz: esse parece o lema do psicólogo. Meu pai também é psicólogo organizacional e tem sempre nos dito isso: quem mais ajuda é quem mais precisa de ajuda. Tire um tempo e seja egocêntrico e cuide de si.
1: É mesmo isso.
0: Mas no fim do dia tem que ser geral mesmo. Não é mesmo isso, muito
1: é
0: obrigada.
1: Mesmo isso.
0: O que que diz aqui, o Malão?
2: Hoje, às 17 horas, vou tirar um tempo para mim e vou fechar a cara também, com os meus pensamentos. E água que vou deixar nas galinhas.
0: Ele vai reservar um tempo para ele se amar, enchendo a cara, para alegrar a ele mesmo.
1: Desde que esteja feliz.
0: Desde que esteja feliz, não esteja com nenhuma doença mental.
1: Ninguém proíbe.
0: Ninguém proíbe. Ninguém proíbe, ninguém te impede, Maló. Tu também estás com essa mesma ideia, ninguém te vai proibir. Basta que nos garantas que estás bem. Lá no fundinho estás feliz. Doutora Nivalda Nhaxengo, muito obrigada por aceitares o nosso convite, vires cá à Rádio Cidade para nos recordares que nós somos importantes para nós. Nós somos pessoas importantes primeiro para nós, somos pessoas amadas por Deus, por isso é que Ele nos suporta. Nós não somos boas pessoas. Um ser humano é muito mau, muito falho, mas mesmo assim Deus nos ama, cuida, protege, dá-nos dias de vida, dá-nos saúde, dá-nos forças em meio às dificuldades de continuarmos a fazer aquilo do qual somos chamados. Então, o que mais tu queres? Se até Deus, que sabe que tu és um falho, te ama, o que mais te impediria de continuar aqui? Hein?
1: O que mais?
0: O que mais te impediria de seres feliz? O que mais te impediria de ires tomar o teu copo mais logo? O que mais te impediria de estares a conversar com uma psicóloga igual a esta que está aqui à minha frente quando tiveres dificuldades? Aliás, ela está pronta para tal. E vais deixar ficar os seus contactos, se quiser, as páginas sociais, para poderem procurar por ela, não é? E esclarecerem as vossas dúvidas, porem aquela preocupação que muito vos atormenta. Com certeza ela está pronta, preparada, conforme puderam ouvir, para nos auxiliar, nos ajudar a melhor nos posicionarmos, a amarmos-nos a nós próprios. I love myself, amaste a ti próprio. Como é que podemos encontrar doutora Nivalda? Eu já sei, mas os ouvintes não.
1: Obrigada pelo espaço. Podem encontrar-me através das redes sociais, no Facebook, em nome de Nivalda Fernanda.
0: Ok.
1: No Instagram, podem encontrar-me na página da Empatia ou até mesmo Nivalda Nhaxengo. Repito, Facebook Nivalda Nhaxengo ou Nivalda Fernanda.
0: No Facebook.
1: Facebook.
0: Nivalda
1: Instagram
0: Nhaxengo.
1: Também. Instagram também. Mas no Instagram tem duas páginas, uma corporativa e a outra pessoal. Então pode ser através da Empatia, que é o consultório da Nivalda Nhaxengo. E também podem encontrar-me num espaço físico na Rua das Maotas, bairro Central B.
0: Disse Nivalda Fernanda no Facebook?
1: Fernanda.
0: Sim. Fernanda, ok.
1: Na Rua das Maotas, cidade de Maputo, bairro Central B. logo atrás do Milênio BIM.
0: Ok.
1: Sim. E os meus contactos telefônicos são 87 90 55 161.
0: Mais uma vez.
1: 87 90 55 161.
0: Ok, muito
1: este
0: bem.
1: Este contato serve para chamadas e também para WhatsApp.
0: Muito bem. Ela até escreveu, cuidar de você também é um ato de coragem. É preciso ter coragem mesmo para cuidares de ti próprio. Dê o primeiro passo para o teu bem-estar. O número, anote aí, vou repetir, o número ao qual a doutora deixou ficar, 87 90 55 161. 87. Não percebi?
1: Nivalda Fernanda.
0: Nivalda Fernanda, sim, sim, sim. Nivalda Fernanda. 87 90 55 161. Mas tem também uma outra nota mesmo importante, que temos aqui, ainda em torno do setembro amarelo. Deixa-me só verificar aqui. Ainda sobre o setembro amarelo, uma caminhada pela vida começa com um passo, uma conversa e a coragem de não ficar em silêncio. Não fique jamais em silêncio, tá bem? Não faças isso contigo. E no âmbito do Setembro Amarelo, juntamo-nos para promover a esperança, a escuta e o apoio mútuo, porque muitas vezes tudo o que alguém precisa é de encontrar um espaço seguro para falar e alguém disposto a ouvir sem julgar. Por isso é que em Marracoene, já no dia 26, sábado, depois de amanhã, da paragem Chapa 60, número 1, até ao Jardim de Marracoene, a partir das 7h30, vamos estar trajados de amarelo, branco ou preto, e vamos caminhar. Não caminharemos apenas pelas ruas, não. Caminharemos pela vida, caminharemos pela esperança e por uma juventude que merece ser ouvida. Junta-te a nós nesta caminhada que vai acontecer já no dia 26, sábado, depois de amanhã, a partir das 7h30 da paragem Chapa 60, paragem Chapa 60, número 1, até o Jardim de Marracoene, está bem? A tua presença também pode fazer a diferença. Vem trajado de amarelo, branco ou preto, para que possas caminhar conosco pela vida, pela saúde, pelo bem-estar, pelo amor próprio. Muito obrigada, doutora Nivalda Nhaxengo. Um beijinho no teu coração. E que Deus abençoe esse seu lindo trabalho e possas curar muitas mais mentes que precisam de doutoras psicólogas como você. Tá bom?
1: Obrigada, Gisela. Obrigada pelo convite.
0: Volta.
1: Muito obrigada.
0: Vezes.
1: Boa tarde, tê-los
0: ouvintes. Eles aceitam também. Tudo que vem de bem, vem na paz, eles gostam. Telespectadores também. Obrigada pelo carinho da audiência, pela tua participação, pelos teus likes, pela tua mensagem, pelos teus áudios. Muito obrigada. Ficamos agora com a música da Milo Cyrus Flowers. Não me esqueci do Vibramose, não, não. Logo a seguir.

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1: 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Rula. Viva em paz, esteja em paz contigo mesmo, com teu vizinho, com teu colega, com teu irmão, com tua mãe, com teu primo, com todo mundo. No chapa, na rua, no restaurante, no bar, na barraca, onde quer que estiveres. Rula. Ranha Rahombe. Vajandre. Inquavo. Kilunikwako. Boa tarde. É o convite que nós deixamos hoje, todos os dias, mas hoje mais do que nunca, porque hoje é uma realidade. Boa tarde.

Muito obrigada, restaurante Clube de Tênis, por este mimo que me chega agora. Que surpresa maravilhosa. Ah, muito obrigada, obrigada por receber este prato maravilhoso que está hoje a ser preparado. Hoje para mim, especialmente para mim, para a querida ao máximo. Obrigada. Obrigada mesmo. Obrigada, Chef Lewis. Obrigada, Tunelga e toda a equipa aí do restaurante Clube de Tênis. Obrigada pelo mimo. Eu mereço. Obrigada. Obrigada. Não vale timbelo, mas lá sai de mim, dá licença. Eu, hein? Até disse estou a vir. Aonde? Aonde? O que se passa? Dá licença.

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Drenagem Remix, música de DJ Faya e os irmãos Tânia e Nelson Tiongo. Falando nos irmãos Nelson e Tânia Tiongo, os filhos do saudoso casal Tiongo também, quero aqui colocar a música, a sua nova música, a música do casal de irmãos. Ai, ai, alguma coisa a acontecer aqui com esta música. Acho que não vai ser desta. Yeah. Não vai ser por hora, não vai ser por hora, nem por agora, tá bom? Mas prometo voltar em breve para dar-vos a conhecer esta bonita música dos irmãos Tiongo, Tânia e Nelson Tiongo. Agora para ouvir outra música moçambicana, pertencente a Chakazi Manutino, Rivito Reesso. Eu volto mesmo em breve.

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ok, aconteceu alguma coisa aqui, né? Aconteceu, nem... Ok, verdade é que já está assim prontinha a música do casal de irmãos Nelson e Tânia Tchongonzo, alô Alirando, Alirando, do amor, o peso do amor ou a carga do amor. Retrata com precisão a dura realidade de muitos lares moçambicanos. Música que pertence ao Nelson e Tânia Tchongo coloca em debate um dilema profundo: a distância física e o sustento material. Vamos agora conferir esta bonita música novinha do casal de irmãos Tchongo. E música esta que está a fechar a rubrica Vibra Malta, até porque hoje é uma quinta, se fazer de sexta. A última música da rubrica Vibra Malta.

0: delirantes a fechar a rubrica Vibramos, edição última da semana.
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0: Che, ué, esse é quinta, ué, qual é a ideia?
1: Pô, quinta, olha a quinta se fazendo festa.
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0: minutos depois, ou melhor, 15 minutos sim, das 13, e há 15 minutos estamos de terminar. Eu falei o quê mesmo? Faltam 15 minutos para 14 horas, ok? Agora sim falei. E estou no momento de enaltecer os aniversariantes do dia. Ai, ai, ai. Uma cesta destas. É melhor até dar uma pausa agora. Estou a ver uma chijumba de mensagens que se não der atenção agora. Ah, pode me atrapalhar. É muito mal. Então vamos lá gerir. Vamos lá dar uma breve pausa a esta música bonita que eu tanto gosto. E eu sei bem que tu também. Masterclass Night Freak. Eu volto para recuperar esta bonita música aqui logo depois da rubrica Parabéns a Você.
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hoje é 24 de setembro, é o dia de aniversário de um nosso querido, lindo, bonito, Pedro Majate.

Parabéns, Pedro Manjato. Feliz aniversário, meu grande ouvinte. Ouvinte de 1900, dos tempos do clique. Clique, super clique. Parabéns, feliz aniversário, Pedro Manjato. Meu grande ouvinte, obrigada, meu vibrador. Sem pilha. Rogo a Deus, Pai, que ilumine o teu dia. Ilumine os teus dias. O teu dia de aniversário hoje. Os teus próximos 365 dias. Que te dê saúde em abundância. Muito amor, muito carinho, prosperidade, graça, alegrias e bem-estar. Parabéns, feliz aniversário, Pedro Manjato. Nosso querido ouvinte, obrigada por toda a audiência, todo o carinho, todo o amor e atenção que tem sempre dado à Rádio Cidade, ao Vibra Cidade, a minha vida, a minha família. Muito obrigada, graças a Deus, pela tua linda e pertinente vida nos nossos dias. Parabéns!

Alô, Mana Gisela, peço para com a tua voz reconfortante. Parabeniza a aniversariante de hoje, Xena de Lourdes Mavia. Feliz aniversário, bestosa da minha cista. Que Deus derrame bênçãos sobre a sua vida e que a Mamana Maria interceda sempre por ti. Que o seu novo ciclo seja repleto de muitas conquistas, saúde, muitas samoras verdes, que eu sei que você gosta. Outras coisas vou te dizer em off. Feliz aniversário, feiosa. São votos da Virgínia Macia. Para a querida bestosa, assista Xena de Lourdes Mavi, parabéns.

A Virgínia volta e diz alô, mana Gisela. Peço para que, com a tua voz reconfortante, cantes parabéns para o Manjate. Feliz e abençoado aniversário. Que Deus derrame bênçãos infinitas sobre a sua vida. Que o seu novo ciclo seja repleto de muitas conquistas, saúde e muitas samoras verdes. Cateca, feliz aniversário, pai da minha xará.

0: Querida Máxima Gisela em Apolo, permita-me usar da sua voz excepcional e reconfortante para desejar um feliz e abençoado aniversário. Ai, ai, ai. Um feliz e abençoado aniversário. Para Gertrudes Laura, a mulher que a área profissional me permitiu conhecer. Mulher forte, alegre, focada, batalhadora e resiliente. GG, lhe desejo o melhor desta vida. Um brinde à tua vida, da Anifa da Ud Fumo, bem como da Rádio Cidade.
1: Eu estou aqui presente. 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
0: Volta e diz, querida, novamente volto para desejar um feliz e abençoado aniversário à filha do meu colega ouvinte, Buer. Uou, Filda! Feliz aniversário, Filda! Que sejam 18 de muito amor, que Deus lhe agracie com bom gosto de leitura e investigação, que o seu pai tem e admiro bastante. Bênçãos infinitas. São votos da Anifa do Fumo para a princesa Filda, filha do Buer, nosso grande ouvinte. Obrigada, parabéns, Filda! Uma lota também está aqui, diz feliz aniversário Manjato e tudo de bom para ti. Eu e a minha Lei 14 desejamos-te muito taco e para nós ainda és um bom menino. Parabéns! São votos do Maloba Rafael para o Pedro Manjato.
2: Meus parabéns a você.
0: Boa tarde, Managi. Peço que use a tua voz para felicitar o Pedro Manjate. Feliz aniversário, meu querido. Que este novo ciclo seja repleto de saúde, felicidade, conquistas, muitas bênçãos de Deus. Que nunca te faltem motivos para sorrir e continues a espalhar alegria e boas energias. E não mude o teu jeito especial de ser. Aproveita muito o teu dia. Festou! São votos da Rosália Monteiro para o Manjate. Après-midi, ma belle, comment tu vas? Moi, je vis bien, merci, merci, mon chéri. Mini, me camo. Ele diz, venho por este meio fazer uso da tua magnífica, magnética e abençoada voz para parabenizar o dito caladinho da Casa dos Vibradores, o irmão Manjate, embaixador sénior do Unenga. Receba o meu abraço caloroso, que esta data se replique por muitos e longos anos. Feliz e abençoado aniversário, descreveu o teu puto Macamo. Festou!
2: Felicidades a você.
0: Olá, Gisela. Olá, Dércio Felipe. Gostava de emprestar a tua voz para desejar um feliz aniversário à minha querida sobrinha Cleide Lerce. Que tenhas um dia de muita alegria e bênçãos. Que os momentos alegres te fortaleçam e inspirem para um amanhã carregado de muito sucesso, amor, paz e felicidade. Beijos e abraços do Dércio Felipe e família. Parabéns, são votos também da Rádio Cidade. Cleide Lerce.
3: Vamos, povo aniversariante!
0: Olha, Jesus também está aqui. Diz, feliz aniversário Manjate, a.k.a. Comendador Macabeça. Tudo de bom na tua vida, todos os dias, felicidades infinitas. Votos são de olhos, Jesus, para o Manjate, Comendador Macabeça.
2: Nesta data querida, muitas felicidades, muitos anos.
0: A Idalina Loyal, Lei 14, está aqui. Diz, Managi, peço para com a tua linda e reconfortante voz cantar parabéns para o Pedro Manjate, Pedronho Manjate. Que o dia dele seja incrível e tudo de bom para ele. Parabéns, caladinho do grupo Vibra Cidade, com e sem pilhas. Votos da Idalina Eloy da Rádio Cidade para o Manjate, o caladinho do grupo.
2: Felicidades a você.
0: Caladinho e aprontador, não lhe vejam. Ai, uê! Caladinho, tá bom.

0: dar a todos os nossos bebés do dia, a todos aqueles que estão hoje no Jardim da Vida a colher mais uma rosa primaveril. Parabéns, parabéns pelo vosso aniversário, especialmente ao nosso grande ouvinte, o caladinho do grupo, o Comendador Macabeça, por este dia ter chegado. Parabéns, Comendador Macabeça! Estás bem tu? Como é que estás a passar o teu dia de aniversário, Pedro Manjate?
1: Ah, eu estou muito bem. Vou sentir um calorzinho aqui, mas daqui a pouco vamos resolver.
0: Pessoas que sabem resolver ou ter um dia de aniversário, um dia quente.
1: Maninho, não é como malta maluco que nos fizeram tremer no aniversário dele.
0: Está a ver? Olha, meu querido, eu desejo-te o maior e melhor que a vida pode proporcionar. Que Deus honre cada vez mais os teus dias e a tua vida, te proporcionando muita alegria, paz e bem-estar, tá bom? Sabes que eu te amo muito.
1: Amém, amém.
0: E te desejo o melhor. Parabéns, Manjate. Receba um abraço, meu puto.
1: Já senti daqui mesmo.
0: Yeah, beijo, parabéns. Com muito amor e carinho da tua querida Máxima.
1: Obrigado, obrigado.
0: Tchau, tchau. Parabéns, parabéns a todos vocês. Agradecer também a todos os ouvintes que me fizeram companhia nestas 4 horas de emissão. Por sinal, a última edição do Vibra Cidade desta semana. Amanhã é feriado. Que tenhamos todos um bom, excelente, top, maravilhoso fim de semana. E feriado também. Dia das Forças Armadas de Defesa de Moçambique, 62 anos de desencadeamento. Parabéns, parabéns, FDM! FADM, assim é que é. Parabéns, Forças Armadas de Defesa de Moçambique. Vamos celebrar muito bem amanhã. Feliz dia! Bom fim de semana! Eu sou a querida Máxima Gisela em Apulo. Tchau, tchau! Que Deus vos abençoe um a um. Tchau, beijo. Obrigado!

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1: Boa tarde, são já 14 horas em Moçambique.
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14h24, boa tarde, como é que a pessoa está-se bem? Este é o programa Impulso, é a última edição da semana. A quem pode perguntar, tipo, como a última, porque hoje é quinta-feira. Amanhã é feriado, temos programas especiais. Até porque só irão me ouvir a partir das 16. Então vocês sabem como é que as coisas funcionam aqui, né? Quando se trata de feriado, há sempre algo especial, sempre a pensar em ti, em vocês, queridos ouvintes. Hoje faremos a nossa última festa aqui na tua Cidade FM 97.90 e também pelo site www.cidadefm.co.mz. Hoje é o último dia da nossa música da semana. DJ Snake vai brilhar dentro de alguns instantes. Mas também podes mandar a tua mensagem para 87009790. Digo uma vez mais, 87009790. WhatsApp ou mesmo SMS está a valer a partir deste momento. Aquela mensagem linda e motivadora que só tu sabes mandar. Para motivar alguém que esteja a passar por uma situação complicada.

sou tu para fazer isso. Então avisa a malta que o show já começou, é aqui na Cidade da FM. Bom nome é Lautinho Pereira, Mr. Presidente, o próprio Melaço. A seguir os comerciais, até já.

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Ela é linda, a nova música de Keidinaldo, cantor e compositor moçambicano. Parabéns por esta linda música. Atenção, daqui a pouco tem a estreia da nova música de Veloso J. Ei. O Veloso parece que entregou, está nervoso o Veloso, hein? Ainda ontem estávamos a conversar e eu disse: sabe, de todas as músicas que já lançaste, sem tirar o mérito das outras, né? Daquelas anteriores e tal, mas esta é terrível. Então, eu vou estrear ainda hoje, dentro de alguns instantes, a nova música de Veloso J. O Veloso, para além de kizombeiro, é também rapper. Ele tem nova música e parece que está a alinhar exatamente no compa. Compa, sim. É compa. Então, daqui a pouco, vou fazer a estreia desta música aqui.

Esta é a nova música de Veloso J que vou estrear dentro de alguns instantes. Chama-se Veloso J. Ele já está a entregar muito mal. Depois da música com Bander, agora sai esta aqui. A estreia é hoje dentro de alguns instantes, então fica atento a esta nova música de Veloso J.

0: Ei, daqui a pouco, hein? Fiquem atentos. Hoje é sexta-feira, né? Aquela sexta básica e tal, pra gente controlar como deve ser. Amanhã é feriado. Então, fiquem ligados. Vamos ouvir Dama do Bling. Deixa eu cuidar de ti. Hoje tem estreia de nova música de Veloso J. Fiquem atentos, tá bom?
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Ok, já são 15 horas em Moçambique. Este é o programa Impulso, última edição da semana para hoje, quinta-feira. Estamos a 24 de setembro do ano 2026. Eu já havia dito que poderiam mandar as vossas mensagens para o nosso habitual número 870009790, seja SMS ou mesmo WhatsApp. Estava a ler a partir deste momento. Quem começa aqui é a nossa... Não é advogada. Advogada chegou tarde hoje, né? Rosália Monteiro. Olá, boa tarde. Tudo bem? Depois vem a advogada. Não podia faltar, né? E Dalina Eloy. Olá. Boa tarde. Omar Moussa, como é que está-se bem? Anifa Daúde Fumo. Olá, Anifa. Já bateu 14, bem-vindo, Mr. Presidente, assim diz Omar Moussa, muito obrigado. Rosália Monteiro, gramei dos stickers, hein? Embaixador do Nanga, como é que é, Malor Rafael? Alô, Lau, na boa, como é que é? Está-se bem? Este é o Malor. Ó, Jesus diz boa tarde, Mr. Presidente. Ser eficiente é teu forte, então não faz de frente. Usa tudo ou todo o seu arsenal e mostra que não há outro canal que se assemelha ou que se assemelha assim a este. Na verdade, com este verão, hoje não é quinta-feira. É sim sexta, amplificada, feliz ou faz valer melaço. Muito obrigado, Jesus. Forte abraço, estamos juntos. Mas vocês devem contribuir para isto acontecer, né? Lautinho Pereira, tudo bem? Eu estou fixe, cheio de

Mano Helder, boa tarde. Já não estou a entender aqui. Rebeca. É a Rebeca Mungwambe. Está bom. Rebeca, neste momento está a acontecer o programa Impulso. Está bem? O Rei do Show já finaliza a última festa com muita alegria. Que essa mesma alegria possa acompanhar a todos nós neste prolongado fim de semana. Boa tarde, Isaura. Muito obrigado, Isaura. Beijinhos e abraços. Uma feliz quinta-feira para ti.

Boa tarde, quem você para não gostar do programa Impulso? Muita força, amigo Mr. Presidente. Feliz quinta-feira a todos os ouvintes da Rádio Cidade. Viva Moss. One Love, aqui é o Vitor Simão. Bate coração, não falha nada. E já amanhã, vamos apoiar os Mambas. Moçambique, Senegal. Depois do jogo vou para a festa dos Madodas do RM Desporto. Ah, sim. Sim, os colegas do RM Desporto têm a festa 80-90. Grande DJ Emílio Mabunda, hein? Grande colega Emílio Mabunda, estamos juntos. Então é já amanhã. É já amanhã que acontece a festa 80-90. RM Desporto. Forte abraço aí ao pessoal do RM Desporto. Boa tarde, Laulau Quintou. Vamos que vamos, dia de muito calor. Vamos beber muita água, cá está tudo normal. Música Minha História, obrigado, estamos juntos. É a Dona Zuzu, Minha História só pode ser 20 Finger. Presidente e ouvintes, boa tarde. Desse lado está tudo seguro. A inteligência é uma ameaça para aqueles que não a possuem. Forte motivo para excluir os que a têm. Aqui é o Joseph. Joseph do bairro Mali. Aqui é Ginex, estou de saúde. E hoje pressionei para saber a saúde, daí não tenho muito papo, apenas agradeço a todos. E o senhor, thank you very much. Thank you very much. Happy first day for everyone. Muito obrigado, feliz quinta-feira para todos. God bless our center. Obrigado, Ginex, estamos juntos. Yeah. Boa tarde, locutor da minha vida inteirinha, como estás? Passei para marcar a minha presença, mas estou sempre ligadinha. Só que hoje é a minha primeira vez a mandar mensagem. Sou Faustina, namorada de Fausto. Hã? Namorada de Faustino. Um abraço para ele, lá em Chimoio. Ok, tá bom. Mas esta coincidência é demais, né? Hã? Ela chama-se Faustina. O namorado chama-se Faustino. Yeah. Yeah. É muita coincidência. Mas é para parabéns, viva o amor, é? É para que o Faustino seja sério, né? Que te levou ao altar e tal. Ele ainda é muquaz. Só espero que o Faustino te leve ao altar, ou Faustina. Boa tarde, Mr. Presidente, a todos impulsionados. Não trata-se de um pequeno valor, mas da primeira oportunidade, pois é assim como vence, como se vence na vida. Um dia chegas longe. Esta é a Luísa Novela. Luísa, muito obrigado, beijinhos e abraços, uma feliz quinta-feira para ti. Boa tarde, Mr. Presidente, estou na escuta a partir de Chumen. Um dia irei pedir um tempo de antena para impulsionar o projeto da minha vida. É só você que sabe muito. Hã? É só você que sabe muito bem fazer isso. Criação de conexão. Vino do Carwash. Tá bom, Vino. Yeah, realmente. Eu já prometi passar por aí para lavar já a minha bicicleta, né? Já prometi. Então me aguarda. Qualquer dia estarei aí. Muito bom.

Boa tarde, Mr. Presidente. Feliz quinta-feira. Aqui, Aida de Katembe. Peço a música de 20 Fingers. Let's go. Muito obrigado, Aida. Beijinhos e abraços. Forte abraço aí também para o pessoal da Katembe. Boa tarde, Mr. Presidente. Já estou conectada ao programa Impulso. Aqui, Gênia Chauk. Peço ouvir a música de Nani Julson, qualquer que seja. Está bem, está bem, está bem.

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2: Quinze horas e 49 minutos, programa Impulso no Ar, a última edição para esta semana, hoje quinta-feira, dia 24 de setembro do ano 2026. Eu prometi que faria aqui a estreia nova da nova música de Veloso J, Sem Freio. Esta é a nova proposta e aposta de Veloso J, cantor e compositor moçambicano. Atenção, para além de cantor, ele também é rapper. Só que agora está a alinhar exatamente no compa, sim, mais um compa. Depois da música com Bander, Me Fizeste Como, agora sai Sem Freio. Esta é a estreia oficial e quero-te convidar também a espreitares lá no canal do YouTube, porque o videoclipe também já está disponível. Já está disponível, só tem acho que 1 minuto ou 30 segundos, meu. Está a valer. Vamos apoiar. É música da nossa terra. Música moçambicana, cantores moçambicanos merecem o nosso total apoio, o nosso carinho. Então, vamos sentir esta vibe. Esta música eu quero que faça parte da tua playlist, seja naqueles encontros entre família. Deves tocar esta música, que é de um filho desta terra. Veloso J, Sem Freio. Estreia oficial aqui no teu show, o programa Impulso, Cidade FM 97.90. Aumenta o volume e vamos sentir a vibe.

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Esta é a nova música de Nelson e Tânia Xungo. Nzalo Aliranzo. A estreia foi aqui no teu show. É a nova proposta e aposta de Nelson e Tânia Xungo para este 2026. 16 horas e 29 minutos, continua o programa Impulso, edição número 4 da semana, hoje quinta-feira, dia 24 de setembro do ano 2026. Vamos ouvir o som de Classic Nova ao lado de Blissy Boy, Nita Fela Nguina. Para dizer-vos que é já amanhã o grande dia, o Gueto venceu o mega concerto Classic Nova. Deja Vu, Avenida Dom Alexandre, Bairro das Motas. Já compraste o teu bilhete? Se não conseguiste, podes mandar a tua mensagem. É só manifestar interesse e dizer que... Não, manifesta interesse. Eu vou reservar um bilhete para ti. Tenho entradas para este grande concerto. Mega concerto. Manda a tua mensagem, diz: estou interessado ao mega concerto de Classic Nova, o Gueto venceu, e um bilhete é para ti, tá bom? Está a valer a partir deste momento. Aproveita e vai curtir este mega concerto. São vários convidados.

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0: 7h55 minutos. Esta é a última edição, da semana, a nossa última festa, hoje quinta-feira, dia 24 de setembro. Eu fecho este programa hoje. O Impulso volta na segunda-feira. Mas antes, amanhã temos uma emissão especial alusiva ao feriado, o dia da FADM. Então eu vou entrar das 16 até as 21 horas. Eu quero contar convosco amanhã, sexta-feira. Mas no sábado temos a 2 Ritmo e Batida. Tá bom? Agradeço pelo carinho da tua audiência. Então até amanhã, às 16. Tchau. Saímos com a música da semana.
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1: Em Moçambique são 18 horas.
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3: A presidente do Tribunal Administrativo, Ana Gemo, recebeu em Maputo a bastonária da Ordem dos Advogados de Moçambique, Terra Rosalina Joaquim Dai, num encontro que colocou no centro das atenções o reforço da cooperação institucional e identificação de soluções conjuntas para os desafios da justiça administrativa. A audiência de cortesia realizada no gabinete de trabalho da presidente do Tribunal Administrativo constitui igualmente uma oportunidade para as duas instituições discutirem áreas de interesse comum e mecanismos capazes de aproximar a jurisdição administrativa dos cidadãos e melhorar a prestação da justiça. Durante o encontro, Ana Gemo apresentou a estrutura, composição e situação patrimonial do Tribunal Administrativo e da jurisdição administrativa, tendo destacado os desafios que se colocam ao funcionamento do sistema. O governo dos Estados Unidos da América está a fornecer refeições escolares a 170 mil crianças de 245 escolas primárias da província de Maputo, numa iniciativa que coloca a nutrição infantil no centro dos esforços. Um investimento que procura contribuir para a permanência das crianças nas escolas e criar melhores condições para a aprendizagem, integra o projeto Nutrir para Aprender, lançado na província de Maputo com a participação da encarregada de negócios dos Estados Unidos da América, Abigail Dressel, e representa um investimento de 40 milhões de dólares do governo norte-americano, através do Departamento de Agricultura dos Estados Unidos da América. A questão de documentar ou não os imigrantes ilegais na África do Sul, não para conceder a cidadania, mas para regularizar a imigração no país e garantir que as pessoas são rastreáveis quando cometem crimes, entre outras coisas, está em debate. No entanto, os diferentes partidos políticos parecem ter visões diferentes sobre o assunto. O líder da Action SA, Herman Mashaba, insiste que a deportação é o caminho a seguir. Não compreendo como é que alguém pode esperar que a África do Sul teste o caos. Por isso nós, na Action SA, somos muito claros nos municípios onde operamos. Os estrangeiros ilegais e sem documentos não são bem-vindos, afirma Mashaba. A CIA avisa que a Rússia está a preparar novos ataques à Europa, mas desta vez irá visar os países mediterrâneos, que podem ser Itália, França ou Espanha. De acordo com o relatório, os drones poderão ser lançados a partir de navios da chamada Frota Fantasma Russa no mar Mediterrâneo. O Kremlin poderá recorrer aos drones Gerbera, drone de 2,5 metros de envergadura, que pesa até 18 quilos e que tem um alcance de voo declarado de até 600 quilômetros. Os serviços de inteligência dos Estados Unidos recolheram informações sobre os planos de escalada do Kremlin e partilharam-nas com vários governos europeus, noticiou o El Mundo, citado pelo Notícias ao Minuto. Os Mambas cumpriram na última quarta-feira mais uma unidade de treino, tendo em vista a recepção ao Senegal na próxima sexta-feira, no arranque da campanha de apuramento ao CAN. Bruno Wilson foi a novidade na sessão de treinos. O jogador estreia-se na convocatória de Chiquinho Conte, Diogo Kalila, devido a uma fratura no dedo do pé, e Stanley Ratifo, com lesão no joelho, estão fora das opções de Chiquinho Conte. Os treinadores Vitor Matini e Manuel Casemiro estão confiantes na vitória da Seleção Nacional. É o final da apresentação do Cidade Notícias a esta hora. A edição e a apresentação foi de Elder Malele.
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0: Saudações, simpático ouvinte da Cidade FM, seja bem-vindo a mais uma edição do programa Consultório Jurídico comigo, Milton Temba, onde hoje vamos falar sobre o novo regime jurídico dos seguros em Moçambique, relativamente falando daquilo que são as mudanças que aconteceram neste regimento legal. E para tal teremos como convidado o Dr. Saducílio Guambo, ele que é advogado, melhor do que ninguém, vai aqui clarificar algumas dúvidas que o simpático ouvinte tem relativamente a este tema. Mas antes disso, vamos aqui iniciar o programa de hoje, Consultório Jurídico, com um tema bastante sugestivo de uma canção que está a concorrer para aquilo que é o Ngoma Moçambique, que é um top aqui promovido pela Rádio Moçambique. Falo sim do Amostra Sobrinho, que nos traz aqui um tema denominado Kamusunzie, que quer dizer em português ensina-lhe. Então, nós aqui como consultor jurídico vamos ensinar ao simpático ouvinte como lidar com este novo regimento jurídico dos seguros em Moçambique. Até já, simpático ouvinte.
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0: Depois de termos aqui ouvido a Mostra Sobrinho, que nos traz este tema, que nos trouxe, neste caso, este tema denominado Kamusunzie, que traduzido em português quer dizer ensina-lhe, vamos cumprir com aquilo que são os nossos compromissos comerciais e voltamos já a seguir.
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0: Depois de termos cumprido com aquilo que são os nossos compromissos comerciais, voltamos aqui ao programa Consultório Jurídico de hoje, onde temos como convidado o Dr. Saducílio Guam, ele que é advogado e, melhor do que ninguém, vai aqui clarificar dúvidas que o simpático ouvinte tem relativamente a este tema, que está relacionado com as mudanças no novo regimento jurídico, as principais mudanças, neste caso, no novo regimento jurídico dos seguros em Moçambique, e ele é especialista nesta matéria e trabalha quase que todos os dias com esta matéria, e vou ter o prazer de lhe saudar. Doutor, boa noite, como está?
4: Boa noite, Milton. Em primeiro lugar, saudar a ti e aos ouvintes que acompanham o programa e agradecer por ter formulado o convite para estar aqui a partilhar um pouco daquilo que sabemos sobre esta matéria e permitir que a literacia de seguros seja mais simples, sobretudo no que diz respeito a este novo regime jurídico dos seguros que vai entrar em vigor nos próximos dias.
0: Pois bem, doutor, sem levarmos aqui muito tempo, vamos iniciar aqui com as questões que temos reservadas para si relativamente ao novo regime jurídico dos seguros em Moçambique, onde temos em conta que a reforma abrangente, neste caso, do quadro legal dos seguros em Moçambique, foi implementada em 2026 através da Lei nº 4/2026, de 21 de janeiro, e do Decreto-Lei nº 1/2026, de 30 de julho, trazendo profundas alterações ao setor segurador nacional, onde uma das várias a começar é o de fronting, que é uma operação em que uma seguradora licenciada emite uma apólice formal, mas transfere a totalidade ou a maior parte do risco para outra entidade, como uma resseguradora ou uma seguradora cativa. Nestes moldes, segundo as novas mudanças que foram feitas à referida lei, pergunto o que vem a ser a proibição do fronting e se puder falar de uma forma mais profunda do mesmo.
4: Okay. Muito obrigado pela questão, Milton. Bem, como disse, o fronting consiste no recebimento de um determinado risco por uma seguradora e esta passa a totalidade ou a maior parte deste risco para uma seguradora ou resseguradora estrangeira. É importante nós pararmos neste aspecto da maior parte, porque o critério é, se nós temos um risco a 100%, a maior parte vai ser efetivamente 51 ponto alguma coisa.
0: Sim.
4: Portanto, este é um critério que o legislador já veio estabelecer. Não pode ser a menos desta percentagem no entendimento em que nós temos. Não fala de igual, fala da maior parte. Portanto, primeiro era necessário que a gente tivesse esta clarificação. Neste contexto, havendo a cedência, por exemplo, na totalidade deste prémio, o que acontece? A seguradora faz a cedência total e fica apenas com um FII ou com uma taxa que é para a gestão deste risco, incluindo, neste caso, o pagamento de impostos. Uma das fortes razões desta alteração ou desta inovação, ao nosso ver, consiste no facto de permitir que haja uma retenção de uma parte deste risco no território nacional, não cedendo-se uma parte superior a 50%. Portanto, fica-se aqui com esta retenção, absorve-se esse risco e cede-se esta maior parte. O outro aspecto que nós temos que ter aqui em consideração quando nós falamos do fronting é a questão de parte deste prémio ficar no território nacional e não uma cedência também quase que total do prémio a essa entidade estrangeira. Podemos ver isto claramente como uma forma de termos maior retenção de receitas a nível nacional e por aí nós temos esta medida. Há um outro aspecto também que nós temos que ver, é a questão de nós termos aqui um desafio muito grande, porque se nós temos na prática do fronting nos moldes tradicionais uma cedência quase que a 100% e agora nós temos esta limitação, significa que o mercado deve estar preparado e portanto aqui faz-se essa ressalva e o setor segurador deve estar mais preparado a nível nacional para poder fazer a retenção destes riscos.
0: Bonita aqui a explanação do Dr. Sadocílio Guambe, ele que é o nosso convidado de hoje, melhor do que ninguém, está aqui e vai clarificar algumas questões que o simpático ouvinte tem relativamente a este tema. Doutor, um tratado de resseguro é um contrato automático em que a seguradora transfere a uma resseguradora uma parte ou totalidade de uma carteira inteira de riscos por um período determinado. Segundo este conceito, por mim retrocitado e no âmbito das leituras por mim feitas, deu para perceber que a figura acima referenciada é uma das mudanças que constam do referido regime jurídico e peço para que fale do mesmo.
4: Ao analisar o regime jurídico vigente e o regime que vai entrar em vigor nos próximos dias, verifica-se que no regime anterior os mediadores detinham, em função dos acordos celebrados com as seguradoras, no regime anterior, os mediadores detinham, em função dos acordos celebrados com as seguradoras, poder de cobrança, o que pressupunha que enviavam os avisos de cobrança para estes mediadores, pela seguradora, e por sua vez os mediadores faziam a cobrança dos prémios aos tomadores ou segurados. E por sua vez eles detinham um prazo, que é até dia 10 do mês seguinte, para poder canalizar os prémios, os recibos não cobrados a essas entidades seguradoras. E no atual contexto legal, estas seguradoras, dizia, estes mediadores passam a ser proibidos de fazer essas cobranças. Portanto, o tomador de seguro, o segurado ou qualquer interessado na relação de seguro deverá fazer este pagamento diretamente à seguradora, através da sua conta bancária, transferência, emissão de um cheque ou na boca do caixa destas entidades seguradoras. No meu entender, e olhando para aquilo que eram algumas práticas, não podemos certamente generalizar, é que Existiam situações em que, no contexto prático, alguns mediadores recebiam estes prémios e não canalizavam os prémios às seguradoras. E isso depois trazia várias situações que, de certa forma, colocavam em desvantagem e até lesavam o próprio segurado ou tomador de seguro ou terceiros interessados na relação de seguro. Por um lado, porque não se considerava válida a apólice emitida, vamos supor que é uma renovação, recebia-se o prémio, ficavam com este prémio, não se considerava renovada, consequentemente o risco não estava coberto. E outras situações em que, havendo um determinado pedido de confirmação da apólice, deparava-se que não está vigente exatamente por estas situações, ou inclusive receber informações de que as apólices estão anuladas por falta de pagamento de prémio, o que causava uma certa surpresa e indignação por parte dos tomadores, porque, na sua convicção, tendo pago, e é assim que a lei institui, nos mediadores com poder de cobrança, tendo pago ao mediador e este tendo emitido o recibo, considera-se efetivamente pago. Então, vem para mim resolver essa questão do impacto que isto tinha. Portanto, é uma inovação que visa evitar qualquer tipo de descaminho ou de demora na canalização dos prémios às seguradoras. Até porque, desculpa, Mil, até porque isto vai melhorar, inclusive, os graus de, ou os índices de solvência das seguradoras, porque pagando diretamente, estão numa situação de ter o prémio, já podem capitalizar imediatamente para garantir a solvência ou os elevados níveis.
0: Não se refere daquelas situações em que, no contexto da concessão de créditos bancários, que há pessoas, quando vão lá a contratar um empréstimo, tem lá estipulado uma cláusula e há um valor que lhe é cobrado relativamente aos seguros, que, no caso de incumprimento do referido financiamento ou empréstimo, aciona-se o seguro. Há casos já em que, em algum momento, existem pessoas que, por uma ou outra situação, não conseguem pagar o financiamento contratado e depois aciona-se o seguro. Mas existem situações em que há funcionários de algumas instituições bancárias que depois ligam por detrás para o visado a cobrar-lhe o valor referente ao seguro, e este, na sua ignorância, por não conhecer alguns procedimentos legais, fica apertado e acaba pagando de forma apertada a pessoa que lhe ligou. Mas isto também constitui uma ilegalidade.
4: Uma ilegalidade?
0: Apertada a pessoa que lhe ligou, mas isto também constitui uma ilegalidade.
4: Uma ilegalidade, uma fraude, no meu entender, e corresponde.

0: criminal, inclusive, burla, e, portanto, deve merecer, situações como estas devem merecer o devido tratamento legal, e aproveitar, alertar, sim, como fez os ouvintes, que tenham mais cuidado, porque em muitas instituições este valor, inclusive, é imputado ao serviço da dívida.
1: Sim.
0: Então, um pagamento duplicado é indevido, certamente.
1: Sim, é isso. É por isso, atenção, simpático ouvinte, quando for a contratar um financiamento, às vezes a pessoa pede um certo valor, mas não é lhe dado aquele valor que quer na totalidade, porque existem ali algumas despesas que são imputadas, e uma das despesas é relativa ao seguro. Então a pessoa deve ter muita atenção quando não conseguir pagar um financiamento e depois terem que acionar o seguro, e por conta disso acionarem o seguro e depois receber um outro telefonema de uma outra pessoa a cobrar o valor do seguro. É sempre bom procurar uma assessoria jurídica para poder colmatar esse tipo de problemas. Doutor, um agente de seguros é um profissional ou uma empresa autorizada a representar um ou mais agentes de seguros, companhias de seguros, para vender apólices e prestar assistência aos clientes, e peço para que fale de uma forma mais profunda das responsabilidades do agente no contexto do tema do programa de hoje.
0: Eu vou responder esta questão olhando para aquilo que é efetivamente a responsabilidade dos mediadores. E, portanto, olhando para este contexto, o agente é um mediador, e no caso do agente pode ser uma pessoa singular ou uma pessoa coletiva. No entanto, neste novo regime jurídico, não há esta diferença entre pessoa singular e pessoa coletiva. Apenas vem agente de seguro. E que, mesmo assim, a própria lei já define que as entidades que estão sob forma de sociedade, num prazo de 3 anos, a contar da data de entrada em vigor do novo regime jurídico, terão que se converter para corretores de seguro. Portanto, esperamos o regulamento para vir dizer se deixarão de existir agentes ou não. Mas, na visão que se tem, é que se existir essa transição, muito provavelmente poderá se proibir, depois deste período, a existência de agentes de seguro. É um entendimento que faço, mas vamos aguardar o regulamento para ver como é que esta questão será devidamente tratada. Olhando para a questão, é importante primeiro esclarecer que o agente de seguro ou mediador tem a responsabilidade, a primeira responsabilidade que tem é efetivamente de ser um consultor do seu cliente. E olhando para aquilo que é o contexto legal, este deve prestar todas aquelas informações relativas à modalidade do seguro, o que cobre, o que exclui, quais são os pressupostos contratuais, qual é a forma de vigência do contrato, qual é o prazo, qual é a modalidade de pagamento. Portanto, ele presta toda esta informação de como é que o seguro funciona. Tem também a responsabilidade de fazer uma análise do risco que se propõe, dentro daquilo que são riscos aceitos ou não, porque parte do princípio que o mediador de seguro é mais esclarecido do que o seu cliente, tecnicamente. Portanto, esta é uma responsabilidade pré-contratual quanto à informação, o dever de informação, etc, etc. E, no entanto, tem também a questão da sua responsabilidade civil, que é aquela que decorre quando causa lesão à seguradora ou a qualquer outro interveniente nesta relação de seguros. Ele é civilmente responsável. E, portanto, se o ato for praticado por um dos seus funcionários, certamente que garante a efetivação do direito de regresso após satisfazer estas reclamações que são feitas no âmbito da sua responsabilidade civil.
1: Sim, doutor, qual é a vantagem de... Eu tenho estado a notar também, já estive até meio a conversa com alguns amigos, relativamente a esta parte dos... internacionalmente, eles chamam de brokers, né? São os corretores de seguros. Qual é a vantagem da pessoa ter que contratar os serviços de um corretor de seguros e de contratar diretamente os serviços de uma seguradora.
0: Exato. Uma das vantagens eu já dei.
1: Sim.
0: Quando tu tens um mediador, fica numa situação de maior representatividade técnica perante a seguradora, facilita inclusive os próprios processos ou procedimentos para poder garantir uma execução do contrato de seguro eficaz. Em que medida? Vou dar aqui um exemplo. O pagamento de prêmio paga-se ao seu corretor, e o seu corretor vai canalizar o prêmio à seguradora. O teu corretor vai buscar a pólice, vai te entregar, vai te ajudar a interpretar as cláusulas do contrato do seguro, vai inclusive ajudá-lo a negociar os melhores termos do contrato, porque ele está tecnicamente mais
1: habilitado,
0: preparado,
1: sim,
0: para falar de forma igualitária com as seguradoras ou os provedores de serviços de seguro. Portanto, tem várias vantagens e algumas são estas que eu aqui pude apresentar. Mesmo para questões relativas à reivindicação de uma determinada situação que não concorda, o seu mediador pode muito bem facilitar este exercício.
1: Sim. A proteção do consumidor em seguros é o conjunto de princípios e regras legais que defendem um tomador ou segurado reconhecido como a parte mais fraca e vulnerável na relação contratual com a seguradora. Nesta ordem de ideias, peço para que diga como se manifesta esta figura relativamente às novas mudanças.
0: Certo. Esta é uma inovação que se traz aqui. No entanto, não se dispersou, trata-se de forma específica no novo regime jurídico. No entanto, existia anteriormente através das normas subsidiárias e através de uma disposição geral no âmbito daquilo que chamamos de boas-práticas e através de uma disposição geral no âmbito daquilo que chamamos de boa-fé das partes. Se não me engano, no regime vigente é o artigo 86, que determina que na fase preliminar, na execução do contrato de seguro, as partes devem agir de boa fé, não permitindo qualquer que seja as formas de discriminação, mas no entanto já não apresenta de forma específica o que isto significa. No atual contexto, nós temos a priori uma cláusula específica dentro do regime jurídico que trata da proteção do consumidor em seguros. E neste contexto, determina ou prevê que na celebração, execução e cessação do contrato do seguro, são proibidas as cláusulas leoninas e as práticas discriminatórias em violação do princípio de igualdade. O princípio da igualdade é o princípio constitucional, bem subjacente, e eventualmente explicaria o que representa uma cláusula leonina, que é, na verdade, quando são colocadas cláusulas ou redações no contrato de seguro que dá vantagens excessivas apenas à seguradora e prejudica o tomador de seguro. Portanto, aqui o objetivo é garantir que não se fira os princípios de justiça e da boa-fé que nós efetivamente dissemos. Eu vou dar aqui um exemplo desta situação, que é imputar totalmente o fato de se ter feito uma má análise do risco pela seguradora ao cliente, invocando que houve má fé do cliente na perspectiva de omissão da declaração do risco pelo tomador de seguro, quando na verdade este risco foi declarado pelo tomador de seguro e, no entanto, faltou atenção ou cuidado da seguradora de alertar o próprio tomador de seguro que o risco, na perspectiva da análise, não pode ser desta ou daquela forma, e quando se verificar uma determinada situação que se pretenda acionar uma garantia, imputar esta responsabilidade ao segurador como forma de ocultar a negligência na avaliação do risco. Pode-se dar este determinado caso. Quanto à discriminação, eu penso que neste novo regime jurídico, o legislador vem proibir qualquer tipo de discriminação em detrimento da igualdade, dando aqui maior ênfase, quis dizer, às pessoas com deficiência física. Portanto, eu chamo aqui a atenção que o fato de se estar aqui a falar de pessoas com deficiência física não pode por si só dispensar os critérios de avaliação de risco. Por quê? Porque há situações, por exemplo,

0: do seguro automóvel, por exemplo, que é adaptado para pessoas portadoras de deficiência, a avaliação do risco há de ser diferente da avaliação de risco da pessoa que usa os pedais dos pés para poder conduzir. Portanto, olham-se as limitações, etc, etc, faz-se uma avaliação técnica. A avaliação técnica não pode ser dispensada para poder decidir se o risco vai ser aceito ou não. No entanto, não é só pelo fato da pessoa ter deficiência física que a seguradora deve negar a celebração do contrato. É preciso avaliar e dar as condições adequadas. Então, é este entendimento que nós trazemos relativamente a este aspecto.
1: Sim, é isso, simpático ouvinte. Estamos hoje aqui com o Dr. Sadocílio Guam, estamos sim a falar sobre o novo regimento jurídico relativo aos seguros em Moçambique, e vamos aqui dar uma pausa para tomar um café ou beber uma água ao som de mais uma canção que concorre aqui para o Ngoma Moçambique 2026. Falo sim do Vitor, que nos traz aqui um tema também bastante sugestivo, que se denomina Soria. Soria, sim, simpático ouvinte, ao som desta música, e voltamos já a seguir com as questões reservadas aqui para o convidado de hoje.

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1: Pois bem, simpático ouvinte, se depois termos cumprido com aquilo que são os nossos compromissos comerciais, voltamos aqui às questões que temos reservadas para o nosso convidado de hoje. Em seguros, o modelo conceptual ou modelo de conceito funciona como o mapa estrutural que define como os dados, os intervenientes e os processos de um negócio de seguros se relacionam entre si. Ele serve para alinhar a visão de negócio com o desenvolvimento de sistemas de informação. Assim sendo, pergunto quais são os novos modelos de gestão de reclamações de clientes e se possível, neste caso, peço para que fale dos nomes específicos.
2: Como qualquer relação contratual, há situações de concordância, discordância, sentimento de injustiça por parte dos tomadores de seguro ou qualquer outra situação que possa gerar discordância entre as partes. E no antigo regime nós não tínhamos instituída esta figura ou um canal de reclamações obrigatoriamente imposto por lei. O que acontecia muitas das vezes? Quando as pessoas se sentiam injustiçadas, tentavam recorrer ao superior hierárquico do técnico que praticou determinado ato no âmbito da gestão da execução do contrato do seguro, e outras vezes recorriam aos serviços de mediação do extinto Instituto de Supervisão de Seguros de Moçambique, atualmente Autoridade de Supervisão de Seguros e de Fundos de Pensões de Moçambique. Atualmente, e com a entrada em vigor deste novo regime jurídico, espera-se e deve-se seguir pelo caminho de instituir a função a nível das seguradoras de forma autónoma. Portanto, vai ter que se criar ou um gabinete ou uma direção. Seria ideal se fosse uma direção, era autonomia suficiente, responsável pela gestão de reclamações dos tomadores de seguro, dos segurados, beneficiários ou qualquer outro interveniente da relação de seguros. E, portanto, esta função, a lei impõe que tenham que ser pessoas idôneas a integrarem esta direção ou este organismo dentro da instituição. E, portanto, também um dos requisitos que se impõe é que essas pessoas sejam profissionalmente qualificadas para poder exercer estas funções, para compreender efetivamente o que o cliente ou o terceiro está a apresentar. Pressupõe que a pessoa tenha domínio técnico suficiente para poder atender, acolher as reclamações, analisá-las e posteriormente tomar uma posição técnica sobre as mesmas. É uma inovação, permite inclusive, no meu ponto de vista, saber em tempo real qual é realmente o tratamento que está a ser dado àquela situação concreta. Porque no contexto atual tem a resposta segundo a qual é o que acontece em muitas entidades seguradoras. O gestor simplesmente diz o assunto está a ser analisado e não diz quem está a analisar, o que realmente está a acontecer. O tempo acaba passando, os consumidores de seguros não têm efetivamente uma resposta em tempo eficaz, e esta figura até vai permitir maior responsabilidade para a seguradora em caso, por exemplo, de violação de prazos para a resposta das preocupações, das reclamações aos clientes.
1: Sim. Doutor, o sigilo em seguros ou o sigilo profissional segurador. Doutor, o sigilo em seguros ou sigilo profissional segurador refere-se à obrigação jurídica e ética que as seguradoras e os seus colaboradores têm de manter em segredo absoluto todas as informações confidenciais recolhidas durante a negociação, a celebração ou execução de um contrato de seguro. No contexto do momento atual que se discute muito o sigilo em várias áreas de trabalho e existindo a constante busca de informações por parte de várias pessoas, peço para que diga como esta figura se caracteriza no contexto do tema do programa 2.
2: A questão do sigilo sempre esteve patente na legislação de seguros, ou melhor dito, no regime jurídico dos seguros, e pressupõe que a seguradora deve guardar sigilo de todas as informações que tenha tomado conhecimento no âmbito pré-contratual, na fase da celebração do contrato de seguro, na sua execução e no fim desta relação, de modo que não divulgue informações relativas ao seguro, às pessoas envolvidas, às informações relativamente aos montantes que são transacionados, os familiares destas pessoas, tratando-se, por exemplo, do seguro de doença, a questão relativa às patologias que estas pessoas sofrem. Nós estamos num contexto em que temos vários seguros de saúde, é informação sensível das pessoas que estão seguras. Portanto, esta informação relativa ao estado dessas pessoas, à sua identidade, não pode ser revelada. Qualquer benefício que seja no âmbito das coberturas contratuais não pode ser revelada. No entanto, há aqui uma ressalva. Quando as entidades que administram a justiça solicitam informações relativamente à execução destes contratos, não se aplica esta regra do sigilo. Vou dar aqui um exemplo. Nos casos em que um seguro tenha sido contratado para garantir uma viagem em que a pessoa ia praticar um determinado crime ou se encontrava em fuga ou em trânsito para um determinado país, quando é solicitada a confirmação da existência do seguro e os documentos relativos a essa emissão, as seguradoras devem quebrar esta regra e fornecer a informação necessária para garantir que a investigação do processo criminal ou de qualquer outro interesse legal e de justiça seja prosseguido. Portanto, encontramos aqui uma exceção a esta regra.
1: Sim. A arbitragem em seguros é um meio extrajudicial de resolução de litígios em que o segurado e a seguradora escolhem um especialista imparcial para decidir divergências sobre apólices, valores de indenização ou sinistros. E pergunto como ela se manifesta neste regime.
2: Olhando para os dois regimes, nota-se que a única inovação que houve é ter se acrescentado no novo regime jurídico dos seguros. Ou seja, no antigo regime consta efetivamente regime jurídico na redação do número 1 e na redação do novo regime jurídico, no mesmo número, já fala de forma completa regime jurídico dos seguros. Mas o importante a reter nesta norma é que nos contratos de seguros existem litígios que podem surgir, quer ligados à execução, quer ligados à validade, quer ligados à interpretação, quer ligados ao cumprimento ou incumprimento do contrato. Permite-se que se recorra ao regime arbitral para poder dirimir estes mesmos conflitos, ainda que sejam nos seguros obrigatórios, que, por regra, não se podem dispor de questões relativas à validade, à forma como as garantias são lá colocadas. E dou aqui um exemplo do seguro automóvel, em que já está clara as situações em que há possibilidade de direito de regresso. A pessoa conduziu sob efeito de álcool, envolveu-se num sinistro, comprova-se o nexo de causalidade e chega-se à conclusão que deve-se exercer o direito de regresso. No entanto, o segurado diz que não compreende a extensão, sim, ou o âmbito desta norma, mesmo tratando-se de um seguro, à interpretação literal, eles podem recorrer ao regime arbitral para poder garantir a resolução destes conflitos. E, portanto, não se pode entrar para este regime de arbitragem ignorando as normas imperativas do regime jurídico dos seguros. Portanto, esta arbitragem deve sempre olhar para as normas imperativas do regime jurídico dos seguros e não dispor delas.
1: É por isso que eu digo que a advocacia, em algum momento, vai começar a perder o mercado para a arbitragem.
2: A advocacia é vasta.
1: Ou mediação. Não, é uma brincadeira. Sim, doutor, por
2: é certo,
1: um... Sim.
2: É certo que existem várias formas e por si só não esgota o exercício. Portanto, até mais célere resolver por via arbitral ou de mediação do que optar, por exemplo, por uma via judicial que pode levar muitos anos. Como nós sabemos, a nossa justiça, no meu entender, e olhando para o contexto em que estamos inseridos, é administrada de forma muito lenta. Claramente reconhecemos as limitações que essas entidades têm para tornar a justiça mais célere, mas entendemos que deve ser mais rápida. Sim. Comparativamente a estes regimes de arbitragem e mediação, são mais céleres.
1: Sim. No mercado, por último, neste caso, no mercado de seguros, o conceito de sanções aplica-se principalmente em duas frentes distintas: as sanções internacionais, restrições econômicas, e as sanções jurídicas administrativas aplicadas aos agentes do setor, e vou pedir para que fale delas no que diz respeito às conformidades que devem ser obedecidas no contexto do tema do programa de hoje.
2: Ao falarmos de sanções, é importante antes nós fazermos uma comparação daquilo que leva à determinação dessas sanções. No regime jurídico vigente, nós temos a classificação de contravenções, que é o pressuposto para a aplicação de uma determinada sanção, divididas em duas espécies. A primeira são as contravenções no sentido geral, e a segunda é a classificação das contravenções especialmente graves. No atual regime jurídico, nós temos três classificações contra as contravenções. Temos as contravenções simples, temos as contravenções graves e temos as contravenções especialmente graves. E, portanto, isto permite, de certa forma, perceber que houve aqui uma organização mais exaustiva e mais abrangente no novo regime jurídico. O que que se diz a respeito da prática das contravenções? Claramente que, quando uma determinada entidade seguradora, devidamente habilitada ao exercício da atividade seguradora, comete uma contravenção, está sujeito a sanções. Temos as multas, que é o contexto geral da aplicação das sanções, mas também temos as sanções acessórias. Portanto, estas sanções acessórias considero que sejam mais graves quando aplicadas para uma entidade que comete contravenções ao regime jurídico dos seguros. Portanto, mais do que as multas, há riscos desta entidade que praticou a contravenção ser apreendida ou perder a favor do Estado o objeto da infração ou o benefício econômico obtido pelo infrator da sua prática. Temos situações de interdição total ou parcial de celebração de novos contratos de seguros ou operações de seguro por um período de 3 anos. Portanto, estamos aqui a ver uma situação em que, praticada uma determinada infração, pode-se correr o risco de encerrar as portas por um determinado período, que é considerado grave, porque existem lá clientes, existem expectativas com a celebração deste contrato de seguro, que podem até ter um respaldo na questão de saúde, tratando-se de um seguro de doença. Tem também a questão da suspensão do exercício do direito de voto atribuído aos sócios da seguradora ou resseguradora por um período de 6 ou 3 anos, dependendo daquilo que for a contravenção praticada. E também encontramos aqui alguma das sanções que pode colocar em causa a reputação desta entidade, que é a publicação pela Autoridade de Previsão de Seguros da punição definitiva. Portanto, isto pode chegar, e é o que acontece quando são aplicadas sanções. Tivemos casos que vimos determinadas seguradoras foram sancionadas, a semelhança do que acontece com os bancos, afeta de certa forma a reputação destas seguradoras e que pode de certa forma restringir a celebração de novos contratos por quebra de confiança ou desconfiança do público. Portanto, é isso que tenho a dizer relativamente à questão das sanções.
1: Doutor, muito obrigado pela presença. Espero contar com o doutor para mais edições.
2: Muito obrigado pelo convite e estaremos à disposição.
1: É isso, simpático ouvinte. Vamos hoje a falar sobre as principais, neste caso, mudanças da nova lei de seguros de Moçambique. Para tal, tivemos como convidado o doutor Saducílio Guambe, ele que é advogado, melhor que ninguém, esteve aqui a explicar assuntos que têm a ver ou a responder as questões relativas a este tema de hoje, e suponho que simpático ouvinte tenha gostado bastante do programa. E eu, Milton Tempo, agradeço pela sua audiência, na prerrogativa de voltar na próxima edição com mais um tema de interesse para simpático ouvintes, com muita paz no coração. Até a próxima edição.

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0: La la ya la ya. Muito obrigada.
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Ouvimos Albino Mbie, que é um guitarrista, cantor e compositor moçambicano que estudou na Berklee College of Music, nos Estados Unidos. Mozambique Dance é uma das suas composições mais conhecidas do álbum de estreia de 2013, que tem o mesmo nome. A seguir, Rajali.

Rajali é uma das vozes mais promissoras da nova geração. Nine é o tema título do seu álbum de estreia, significa Venham Dançar em Makua. E é mesmo isso que ele nos convida a fazer. Música moçambicana com sabor do mundo.

0: Esta semana conversamos com uma mulher que foi talhada para a moda. Ela chama-se Dércia Amélia Sitoy. Ingressou no mundo das artes no ano de 2015, após ter feito um curso de corte e costura no ateliê Sara de Almeida, e depois disso não parou.
1: Chamo-me Dércia Amélia Sitoy, tenho 23 anos, nacionalidade moçambicana, atualmente resido na Matola, Fomento. Sou estudante, curso de arquitetura e urbanismo, e ingressei nesse mundo da moda foi em 2015, quando eu decidi fazer um curso de corte e costura no ateliê Sara de Almeida, né? Então, desde então venho trabalhando, só que inicialmente era mais por paixão, admiração pelo ofício, não é? Então, fui praticando, fazendo alguns trabalhos, assim, de forma desportiva, apenas para praticar. Como também tinha, no ano seguinte, iniciei a faculdade, e é um curso que exige muito de mim em questões de tempo e dedicação. Então, não me dedicava assim tanto à costura, apenas praticava nos tempos livres, para familiares, pessoas próximas, e por aí adiante. E experimentava várias áreas antes de me descobrir, porque esse mundo da moda é um mundo um bocado vasto. Então, tem várias diretrizes. Eu também precisava descobrir qual era a minha verdadeira paixão. Tive a primeira participação no MFW, no mesmo ano, em 2020. Participei somente do Challenge do APSA. Foi uma experiência muito, muito boa. E com o MFW, é possível ter publicidade, não só da tua pessoa, mas também do teu trabalho. E também é uma forma de tu teres uma experiência de como lidar com essa área da moda, porque nós fazemos as peças para as pessoas, não é? Então é importante que hajam pessoas que sejam responsáveis por fazer essa publicidade, criar essa conexão entre o estilista e o público. Então, quanto ao mundo da moda, minha ambição seria me estabelecer como uma estilista e também poder... atualmente sou focada no público feminino, não é? Que eu acredito que seja um público mais dinâmico e mais criativo. Porém, também gostaria de trabalhar com um público masculino, mas seria numa escala de 60% feminino, 40% masculino. Então, mais por aí, trabalho mais com roupas feitas à medida. Tenho uma perspectiva de poder fazer o pronto a vestir, que é um campo pouco explorado atualmente em Moçambique, mas que já está a ganhar campo. Conheci o mundo da moda através justamente do MFW, porque transmitiu na televisão, eu via trabalho de estilistas, então eu já fazia alguns desenhos, alguns croquis, e também costurava, fazia pequenos arranjos em casa, roupas para boneca, coisa de gênero, coisas de menina, né? Então, daí que minha mãe decidiu financiar o curso de corte e costura. Ela até que sugeriu que eu fizesse na Sara de Almeida, porque ela também já conhecia a estilista. Então fui lá me matricular e foi uma experiência muito boa, porque também fui descobrindo novas coisas que eu, como amadora, não conhecia, não é? A cada semana é uma nova experiência, são novos aprendizados, são novas fases. Existiam pessoas lá que já costuravam, existiam pessoas que, posso dizer, eram caloiras como eu. Estavam a ver aquele mundo pela primeira vez. Eu nunca havia pegado uma máquina de costura para costurar. Aprendi lá a usar a primeira vez. Então, houve assim, alguns que davam dicas sobre como fazer isto e aquilo, ao errar. Então, alguns que ajudavam. Não era só o nosso professor ou mentor que nos auxiliava. Entre nós também havia esse auxílio. A arquitetura, tal como a moda, ela também é uma área criativa em que exige mesmo que o profissional seja criativo, porque nós concebemos projetos de moradia, edifícios, não é? Moradias, edifícios, escritórios, museus, tudo mais. Então, eu posso dizer que eu tenho uma paixão por essa área das artes, porque a arquitetura também é uma arte, tal como a moda. Posso dizer que é uma paixão mútua, não é? Porque eu também conheci a arquitetura através da televisão e decidi fazer esse curso, até que a princípio eu não tinha assim tanta noção de como é que era o curso. Fui ter noção mesmo na faculdade, não era muito longe daquilo que eu imaginava. E a arquitetura e a moda, parecendo que não, elas não diferem muito. Porque a forma de pensar e a forma de conceber em termos de criação segue o mesmo fio. Na arquitetura, tu tens um cliente. Precisas conhecer as necessidades do cliente, precisas saber criar um espaço que vá de acordo com as necessidades do cliente, seja confortável e que tenha uma estética agradável. E um projeto que eu faço para a Maria não será o mesmo para o João, vai ser diferente. O mesmo se dá na área da moda. Por mais que nós tenhamos sonhos, nós procuramos realizá-los. Infelizmente, sonhos precisam ser financiados, precisam de um certo capital, precisam de tempo e se tu tens colaboradores, são pessoas que estão à procura de um sustento. Então, é preciso garantir que ao final do mês eles têm alguma coisa para alimentar as suas famílias. Então, é um sonho que ainda está no papel, é preciso ainda garantir um certo financiamento da minha parte, é preciso garantir esses requisitos que eu acabei de mencionar. Ter uma tabela fixa de medidas, que é uma coisa que exige muita pesquisa, conciliar essa questão das medidas e tudo mais. Então, é uma coisa que ainda está no papel, por enquanto tenho trabalhado apenas com roupas feitas à medida. A internacionalização é bom para qualquer um, qualquer marca, qualquer estilista, é muito bom. Mas antes eu gostaria que grande parte do público moçambicano consumisse o meu trabalho. Porque é gratificante quando tu escutas os próprios moçambicanos já te usarem como referência para esse trabalho no mundo da moda. Então, em primeiro lugar, eu gostaria também de ser uma referência moçambicana, como vários outros estilistas são referências moçambicanas. Talvez dar um conselho. Nós temos muitas das vezes muitos sonhos grandes. Isso é bom, porque quando tu sonhas grandes, tu apenas tens que saber traçar o caminho para chegar à realização desse sonho. Então, talvez dizer às pessoas para começarem com o que têm, começarem do pouco, e basta dar um primeiro passo, sempre vai surgir o degrau a seguir, e aos poucos vamos realizando aquilo que são os nossos sonhos. O importante é começar.
0: Obrigado, querida, por ter aceito o nosso convite. 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

Chelsea Mack foi uma das primeiras artistas a subir ao palco do Mbenga Live Session. Vítima é um dos temas que performou naquela noite de quinta-feira. A seguir, chamamos.

0: Recentemente, o cineasta Henry Clever esteve em Moçambique. Iniciou sua carreira como operador de câmera. Em 2013, ingressou na geração 80 e aprofundou seu estilo como diretor de fotografia, trabalhando em inúmeras curtas-metragens. Enquanto realizador, assina várias curtas-metragens, com destaque para A Lúcia no Céu, com Semáforos, de 2018, em parceria com Gretel Marin, e Inóquio, Que Não Tinha Coração, em 2020, em parceria com o irmão Evan Clever. Henry também assina o guião da primeira longa-metragem da geração 80, em parceria com Fradique Ar-Condicionado. Nossa Senhora da Loja do Chinês é sua primeira longa que norteia a conversa que o cineasta angolano teve com Elinguane. Vamos à conversa.
1: Em agosto do ano passado, o seu filme, a sua primeira longa-metragem, a segunda longa-metragem da geração 80...
2: De ficção.
1: De ficção, claro. Já tinham feito alguns documentários, sim, que eram longas, mas a segunda longa-metragem de ficção da geração 80 era estreada em Lucarno. Quais são as memórias que guarda desse dia?
2: Bem, todos nós sabemos, né, que quando temos assim um sonho, quando somos músicos ou artistas plásticos, é o dia da nossa estreia, né, de uma exibição solo ou do lançamento de um álbum. Então, no meu caso, é de um filme, né? E eu vou ser sincero, eu trabalho já nesse ramo do audiovisual há uns quase 15 anos, profissionalmente. Mas eu sempre fiz a minha carreira e nunca... Quer dizer, fiz a carreira a perspectivar o melhor, né? Caso era fazer filmes. Mas eu nunca tive, assim, muito bem pautado na cabeça de que eu realmente iria chegar a essa idade e ter realmente uma longa-metragem de ficção assinada por mim. Então as coisas foram acontecendo de forma muito
1: natural.
2: Nós fomos fazendo na geração 80 um caminho muito, muito simbólico, muito ativo, mas também muito despretensioso, né? Na forma de fazer filmes. E eu, quando dei-me conta, estava lá em Locarno a estrear a minha longa-metragem. Então São momentos que ao mesmo tempo a pessoa almeja tanto, mas depois quando chegam, tu nem consegues processar bem, porque quando das conta, fazes parte daquele mecanismo muito profissional, muito bonito. Então são momentos que depois, agora eu consigo ver de uma maneira mais distanciada, mas no momento parece que estás anestesiado e tu quase que nem tens tempo para processar muito, muito bem. Mas ter começado a minha carreira de longas metragens num festival como Locarno é uma coisa que eu nem nunca sonhei.
1: E uma das coisas que os vossos filmes conseguem ter são os prémios, e vão elogiando de diversos ângulos. A Ar-Condicionado conseguiu, felizmente, vencer prémios em praticamente todas as categorias. Agora temos o Nossa Senhora da Loja do Chinês, já foi elogiado em termos de trilha sonora e outros aspectos fílmicos foram elogiados. E como é que recebe esses prémios, esse reconhecimento que a grande mídia e os grandes festivais vão oferecendo ao filme?
2: Eu acho que o cinema angolano é muito, muito novo. Não há propriamente uma base de cinema angolano, porque não há produções. Ora há filmes, ora não há filmes, né? Mas eu também avalio essa história toda do cinema angolano de forma, não quero soar mal, mas de forma muito pobre, né? Porque sempre foi um cinema ou muito influenciado por coproduções, né? Por países estrangeiros, no caso a Europa, Portugal, com uma visão estrangeira. As pessoas da linha da frente, os realizadores, sempre foram estrangeiros. Nós servíamos só como suporte para os temas ou para as pessoas. E quando nós também fazemos os filmes, nós também, a nossa abordagem, para mim, agora também uma visão muito pessoal, é uma visão pobre, muito pobre. Por mais que isso soa má, porque nós não temos uma cultura nem cinematográfica, nem literária. Então os temas são muito, os realizadores apegam-se muito ao que tem de forma mais prática, tátil, que são novelas, baseando em novelas, os temas e a estrutura, ou em filmes também pobres lá de fora, né? Filmes americanos, mas nós escolhemos o que chega a nós, é o que tem da linguagem assim, narrativa mais pobre.
1: Mais jovem, mais...
2: Sim. É, a geração 80, modéstia à parte, é um grupo de cinéfilos que começou a fazer filmes, mas acima de tudo nós somos cinéfilos, nós somos pessoas que respeitamos a história do cinema, respeitamos a história do cinema mundial, estamos atentos a toda a narrativa, a estrutura do cinema, apreciamos bons realizadores, apreciamos boa literatura, apreciamos boa música, apreciamos debates sobre comportamento humano, sobre a sociedade, sociologia. Então acho que isso é que faz um bom cineasta e que cria que tu também, quando vais abordar os teus filmes, consigas trazer temas que consigam capturar a relevância que o teu momento tem de forma mais sincera e intrínseca. Os nossos filmes não são propriamente considerados filmes comerciais e mesmo para nós, nosso público, às vezes são estranhos temas e a estrutura, mas são a nossa tentativa de tentar compreender também o lugar onde nós estamos. E não quero dizer que estando num lugar que tu nasces e vivas, tu tens que saber já o que é que aquele lugar representa. Então nós também tentamos perceber esse lugar onde nós estamos e às vezes arriscamos contar histórias um pouco mais esdrúxulas, mais estranhas, para também conseguirmos entrar na mesma complexidade que é o lugar onde nós vivemos, que é, às vezes, que é tu descobrires, tu todos os anos te descobres como pessoa, vais evoluindo, vais desevoluindo. Então não se lembra essa tentativa também de nos conhecermos.
1: Percebo essa ideia toda, que é basicamente transportar a bagagem que tem dos filmes que assistiram, da literatura, da música. Sim. Que ouvem e transforma-se em filme. E agora, focando um pouquinho na pergunta que fiz, uma das coisas que foi elogiada no filme é a questão da trilha sonora. Percebe-se esse trabalho vosso da geração 80 em relação à trilha sonora? Pegar músicos que vocês acreditam neles e trabalham com eles e fazer a trilha sonora. E foi isso que aconteceu com vós, consigo, no filme Nossa Senhora da Loja do Chinês. Foi mais ou menos a sua seleção em termos de músico e para interpretar a banda sonora e teve resultado.
2: Os dois filmes, O Ar-Condicionado, a música que fez o filme, a compositora Aline Frazão, é uma pessoa muito próxima a nós também. E também ela é música, mas ela também tem esse conceito que eu estava a dizer, de criar uma estrutura intelectual para abordar o que ela está a fazer. Então também ela também tem essa característica, mas no caso do meu filme foi mais difícil, porque eu estava à procura de um compositor mais instrumentalizado, mas lá nós não temos pessoas, músicos profissionais de cinema. Pensa em cinema, normalmente os filmes lá são pegam uma canção, Paulo Flores ou de qualquer músico, Anselmo Ralph, e põem no filme. Eles não pensam a música para o filme, que é criar com o realizador as cenas do filme, avaliar o tema do filme, ler o guião e a partir daí criar-se uma trilha sonora.
1: Que basicamente original. Reflete a atmosfera da história.
2: Da história. Não há esse exercício. Então, com Ismael, que é o músico que fez o meu filme, foi a primeira vez para ele e foi uma experiência muito interessante. E ele ganhou o prémio lá no FESPAC, é um prémio importante. Eu não esperava ganhar esse prémio, para mim. Eu não acho que a música no meu filme seja das coisas mais relevantes, mas foi de facto muito interessante ter feito esse trabalho, bem ou mal, esse exercício de se pensar em fazer também música para cinema, para filme.
1: Mas agora, em termos de escrita de roteiro, dá para perceber que seus roteiros são muito poéticos, não é uma coisa convencional. E é... às vezes é uma coisa intertextual, temos imagens, mas também casa textos. E neste filme em particular, Nossa Senhora da Loja de Chinês, traz histórias fragmentadas e às vezes desafia essa lógica de como é que as coisas vão terminar. E você termina o filme, você ainda pergunta: será que não continuam essas histórias? Será que este era o fim da coisa? e depois assistes de novo e tentas pensar as coisas. Existem histórias nas entrelinhas. Eu acho que uma das coisas mais simbólicas é o banquete. Mas eu acho que eu estou a falar muito, talvez queira comentar essa ideia de normalmente seguirmos uma estrutura que é aquela básica, mas também a ideia de coisas.
2: Eu gosto, depois eu acho que é isso, não temos muito tempo para abordar como eu gostaria de abordar essa conversa, mas nós às vezes, estou a falar nos angolanos, mas posso falar generalizado a novas culturas. Vocês também, moçambicanos, também, eu vejo que eu também acompanho um pouco da vossa cultura, que é muito similar à nossa, o processo que foi a construção do país, né? Então, nós às vezes temos a noção, vou dar um exemplo, e agora vou ser muito, muito esdrúxulo para chegar um pouco a onde eu quero chegar com a questão da escrita no filme e de como pode ser fragmentada. Nós às vezes temos o processo de uma cidade, né? Mas a cidade vai crescendo e às vezes tu não consegues suportar o crescimento da cidade, então vai-se criando favelas ao redor ou bairros, né? E esses bairros já não crescem com a mesma estrutura organizada, né? Mas não deixam de crescer, de se fazerem os bairros. E as pessoas estão lá, têm muitas vidas. Mas essas vidas já não estão tão organizadas como um prédio. Estão todas fragmentadas. Cada uma tem a sua linguagem. Então, tu para abordares uma questão tão complexa

0: didática, né? Que é lançar um tema, uma base, e depois improvisar um pouco sobre esse tema. Eu gosto muito de histórias fragmentadas, porque eu não gosto de resoluções finais. Eu não gosto nem do princípio, nem do fim, como eu estava falando ontem para a TVM. Eu gosto do meio do caminho, do que está no meio do caminho, e dessa investigação de que personagens é que eu estou a falar, quem são, de como alimenta o outro para se formar uma sociedade. Eu não sei se estás a perceber muito. Então, eu acho que obviamente, eu se tivesse possibilidade, por exemplo, Nossa Senhora, eu faria um filme de 6 horas e teria mais tempo
1: Para desenvolver
0: para
1: todas as
0: desenvolver
1: histórias.
0: cada personagem. Mas eu também gosto de pensar que eu me inspiro muito em cineastas como Ingmar Bergman, que é um sueco, que ele tem personagens que vão aparecendo, o mesmo personagem em vários filmes, na cinematografia dele. E eu também faço isso com o meu filme. Nossa Senhora da Loja dos Chinês tem personagens, o Zoe, por exemplo, que ele já teve em curtas-metragens. E a Domingas também, que é a personagem principal do filme, eu estou a voltar a escrevê-la para outro filme. Então eles vão surgindo, não com o mesmo protagonismo, às vezes com mais ou menos, vão surgir noutros projetos o mesmo personagem.
1: Provavelmente vamos pegar todos os teus trabalhos, podemos dizer que é basicamente o caminho das personagens, são
0: Exatamente,
1: a ideia da continuação e constrói mentalmente eles vão evoluindo ao longo dos vários filmes que vais fazendo. Uau, alguns atores também têm essas obsessões, algumas personagens transpassam livros, passam de um para outro, do outro, porque os autores às vezes conseguem visualizar as personagens que eles criaram. E sentem que as histórias não podem terminar só ali, devem continuar por mais algum tempinho.
0: Sim, as histórias não, não, eu acho que as histórias não terminam, então eu não tenho o direito de terminar uma história. Não sou eu que vou terminar uma vida. Não, não, não, não, não, eu gosto de ser um observador, né? E eu não gosto de ter domínio sobre qual é o final do personagem, o que é que ele representa. Eu gosto de pensar que eu sou tipo um fotógrafo de Nat Geo, que vais fotografar a selva, aquela vida animal. Tu não tens direito de interferir naquilo, tu só tens de captar a melhor imagem. Do que estás a ver. Então também penso nos personagens assim, que às vezes tu estás a escrever um personagem, num dia representa uma coisa para ti, no outro dia já não, porque também depende do teu estado
1: De
0: de
1: espírito.
0: espírito. Então acho que para mim eu gosto dessa liberdade estética de não me assumir, não matar nenhum personagem, não definir um feliz para sempre. Não, eu não gosto de coisas fechadas, gosto sempre de ambiguidade, porque eu quando vejo o meu filme, às vezes eu sinto uma coisa sobre personagem. Às vezes eu sinto. Já viste o filme? Que a Domingas é antagonista, que é a vilã, e depois penso que é outra, depois penso que é o chinês, depois penso. Então é como ser humano, é muito ambíguo. Tu não consegues definir
1: O que ele é
0: uma
1: exatamente?
0: pessoa, dizer que é má ou boa. Depende muito do teu ponto de que lado é que estás, da perspectiva em que estás a vê-lo.

0: Vamos conversar, quando era conversa com o Henry, queria saber quais foram os caminhos que levaram o Henry à geração 80 e a ser o realizador, o roteirista e o diretor de fotografia que é até hoje.
1: Bem, eu comecei assim a minha carreira no audiovisual em 2007, quando abriu na altura o canal 2 da TPA, que era gerido por uma produtora, Semba. E eu e o meu irmão começamos a trabalhar lá como operadores de câmera, também de forma muito, muito arbitrária, porque na altura eu e o meu irmão fazíamos fotografia, mas coisa assim muito amadora. E eu conheci as pessoas que iam gerir esse canal, e na altura eles perguntaram: olha, vocês são bons de câmera, vocês conseguem filmar, e nós estamos aí, vamos começar uma coisa, precisamos fazer casting para novos repórteres, e a câmera é essa, não sei o que, e eu e o meu irmão dissemos: ah, essa câmera, ah. Conhecemos muito bem, eu não conhecia, não, na verdade. Mentimos, e só para termos a experiência. Obviamente, a experiência correu mal. Correu muito mal, porque nós não conhecíamos porra nenhuma. O Google na altura era muito recente, não havia tanta informação, e nós nem tínhamos tanto acesso à internet. Acabamos por fazer merda, entre aspas, e mas as pessoas responsáveis pelo canal gostaram da nossa dinâmica e a nossa forma experimental também de filmar. Mesmo filmando mal, nós tínhamos ali uma lógica de uma certa narrativa usada, e eles gostaram, e nós continuamos lá e fomos evoluindo. Obviamente tivemos acesso a pessoas muito profissionais, alguns portugueses, pessoal com muita experiência em televisão, e fomos absorvendo cada vez mais isso. Mas nós tínhamos isso que eu disse há bocado, nós tínhamos cinéfilos, então nós sabíamos a estrutura de montar um plano, por exemplo, de fazer um bom quadro de imagem, essa perspicácia narrativa, e fomos trabalhando muito nesse processo. E nesse processo, uma vez eu tive de entrevistar um cineasta, porque nós tínhamos um trabalho ou um programa chamado Cine TV, e nós tínhamos que entrevistar na altura um cineasta que era o Mário Bastos, o Fradico, que ele estava a acabar os seus estudos em Nova York, e ia para Angola para fazer a sua curta-metragem de escola.
0: O Cheiro Alambamento.
1: O Alambamento, exatamente. Eu não participei desse filme, mas consegui criar assim uma amizade com o Fradique, e falávamos, acabamos por mostrar que tínhamos os mesmos gostos em cinema. E depois do Alambamento, eles decidiram, ele e mais dois amigos, a Tiló e o Jorge, decidiram criar uma pequena produtora, que era a Geração 80. E iam fazendo alguns trabalhos também pequenos, coisas muito
0: experimentais,
1: como eventos de surf, de kitesurf, de festas de música eletrónica, mas com aquela visão, uma visão já muito, muito sofisticada, né? Não era uma coisa televisiva, porque na altura nós éramos muito pautados por uma visão, uma linguagem muito, muito linear. Eles vinham já com alguma inquietação estética, né? E nesse contexto eu acabei por fazer alguns trabalhos freelancers com eles, quando eles precisavam de um câmara extra, e fomos criando uma certa tipo
0: conexão,
1: exatamente, a palavra
0: é
1: essa.
0: E quando é que entra exatamente na Geração 80?
1: Foi arbitrário, porque depois o Jorge veio até comigo e disse que aquilo tava, o projeto estava a mesmo andar, e eles gostariam de ter um operador de câmara
0: fixo
1: da empresa. E eu também, na Semba, na empresa onde eu estava, já estava me sentindo limitado, porque aquilo não evoluía, aquilo
0: era.
1: Então fiz a minha carta de missão e fui trabalhar com eles. E 13 anos depois. Então acabamos por começar num apartamentozinho, uma coisa assim bem pequena, depois fomos mudando para uma coisa um bocadinho maior. Hoje temos um espaço que há 2 anos era muito grande, que é um quintalão, uma coisa extensiva, mas que já é pequeno, porque a empresa, por consorte, foi mesmo crescendo de maneira considerável, muito, muito mais do que eu, imaginava. Nós
0: chegaram a patamares que nunca tinham pensado em chegar.
1: Sim, nós já nos vimos 5 pessoas, contando, nós somos 5. Hoje eu não sei quantas, não consigo fazer uma conta de quantas pessoas são, entre colaboradores fixos e pessoal
0: que presta serviço.
1: É muita gente.
0: E em termos de visão, percebe-se que pode-se falar sobre cinema angolano antes da geração 80 e depois da geração 80?
1: Eu acho que sim.
0: O vosso nível de influência está mais para o cinema independente ou temos cineastas que seguem aquela linhagem, o Diana de Ser, sim, mas tem a geração 80 como referência?
1: Sim. Não, mas esses cineastas que seguem essa coisa holidiana, infelizmente, eu não tenho assim medo de falar de sofrer represália, não tem uma cultura de cinema. É. Não, eu não acho que. Eles têm uma cultura de entretenimento, de entretenimento audiovisual. O cinema é uma coisa séria. O cinema está ao nível da literatura. Só que nós confundimos, às vezes, num país como o nosso, confundimos a função do cinema. Pensamos que a função do cinema é puramente um parque de diversões, um caminho para entreter. O cinema é a forma cultural mais alta que existe, porque o cinema engloba teatro, música, literatura, engloba todas as outras formas de arte. Então, acho que é um veículo artístico muito sério. E as pessoas, às vezes, acho que não
0: tem a dimensão disso.
1: Não tem, exato.
0: As coisas de forma furtiva.
1: Não tem a dimensão disso. Eu não tenho nada contra que ninguém faça os filmes que
0: quer fazer.
1: Que queira fazer. Mas também tem que respeitar que assim como a literatura, o cinema pode ser literatura. Como a literatura tem autoajuda, livros de autoajuda, porque, por exemplo, vou dar um exemplo. Eu tenho alguns amigos que dizem, porra, eu tenho um bando de livros em casa. E eu vou para a casa dele e vejo livros de autoajuda. Como fazer para ser rico. Como não sei o que. Isso para mim não é literatura. Estás a ver?
0: Yes.
1: Yeah. Então é essa confusão de pessoas que dizem, eu vejo muitos filmes. Mas se calhar tu não vês cinema. É a mesma coisa, eu leio muitos livros, mas se calhar tu não lês literatura. Então sem desmerecer qualquer tipo de coisa que cada um quer.
0: Cada um
1: ler.
0: Faz as escolhas.
1: Cada um faz o que
0: quiser. Agora, em termos de futuro para o cinema angolano, percebe-se que não, como cinema moçambicano, não existe uma estrutura consolidada, como uma indústria feita, e existem pequenas produtoras, ou vossa produtora já acha, não está no nível de pequena produtora, está no nível
1: não está.
0: Está no nível de
1: macro
0: ou média.
1: Para os nossos trâmites em Luanda é uma grande produtora.
0: Uma grande produtora.
1: É uma grande produtora.
0: Pensando como uma grande produtora, como é que vocês estão a ver o cinema angolano, a indústria angolana, nos próximos tempos?
1: Eu vou te pedir um dia para pedir o Jorge, que é o nosso produtor, ou o Silvio Nascimento, também foi produtor do executivo do meu filme, e alguém muito ligado a esse tipo de divulgação e de atenção ao cinema da forma apropriada. Eu tenho as minhas limitações quanto ao futuro do cinema angolano. É isso que eu disse há bocado. Cada um vai fazer o que quiser, e nós estamos dispostos a apoiar. Eu apoio quando eu posso, no que eu puder, no equipamento, qualquer tipo de filme, qualquer tipo de jovem que venha com vontade. E tu vês que agora, mais do que nunca, vê-se que o cinema angolano está muito mais corajoso. O que incrível que parece, porque nós já tivemos fases em que tivemos mais dinheiro, mas menos filmes. Agora temos menos dinheiro, mas mais filmes. E o que é estranho, não sei se o dinheiro atrapalhava, porque as pessoas, quando veem dinheiro, fixam-se no dinheiro. Mas agora, quando não tem dinheiro, ficção na colaboração. Ficção se aprende que tem que fazer as coisas juntos e que podem não ganhar tanto, mas ganham um pouco, mas conseguem fazer as coisas. Conseguem ver o seu trabalho sem ambição. Com ambição de projetar só. Mas eu vejo que o cinema está numa boa fase agora, nesse momento. No que é possível dizer boa fase. Mas também eu estou mais. Eu não quero ser muito, muito.
0: Pessimista.
1: Não, arrogante. Eu estou preocupado comigo, com o que eu quero fazer, porque eu sou autor, eu não
0: Não tens
1: tenho.
0: uma visão, não queres ter essa visão muito macro,
1: Sim, eu quero
0: queres
1: pensar em mim, na minha carreira, nos meus filmes e acompanhar o meu país dessa forma e contribuir dessa maneira. Eu não tenho ambições muito, muito grandes relativas, isso é mais para os produtores, relativas à função do cinema. Eu descobri como é que eu posso fazer filmes
0: e queres
1: e
0: aperfeiçoar essa
1: vou
0: fórmula
1: aperfeiçoar isso.
0: e a cada filme vais evoluindo como autor, e essa evolução, se for essa evolução, vai de certa forma, ao nível macro, marcar o país inteiro. Porque
1: É isso, sim.
0: se um cineasta angolano despontar, automaticamente o cinema angolano vai, todo mundo vai centrar as atenções lá,
1: Sim.
0: da mesma forma que acontece em alguns países.
1: Sim.
0: Tipo, tens um filme, por exemplo, da Coreia do Norte, a vencer um Oscar, todas as atenções ficam centradas lá.
1: Mas
0: O que é que eles estão a
1: é
0: produzir?
1: isso, porque tipo, nós também temos que nos ajudar a construirmos a nossa narrativa, no sentido em que quando um time de basquete ou de futebol vai jogando para um país, é o país que está a representar. O filme tem, as pessoas têm pensado da mesma forma. Eu estou aqui em Moçambique, ou eu posso pensar, se eu não tenho apoio, né, do Estado para divulgação ou não. Eu, se não pensar que eu estou aqui a representar o país, eu vou ter que pensar que eu estou aqui a representar-me. Então, eu não posso pessoalmente também estar a pôr fé no meu país por uma coisa que eles próprios têm que ter essa visão. Senão eu vou me sentir frustrado. Senão, sempre que vier para viajar para um país diferente, eu vou dizer: e na imprensa nem me falaram, não citaram nada. Vou começar a frustrar-me, né? Vou ficar frustrado para o país, porque vou dizer, eles também não estão a dar a atenção necessária. Eu não, eu prefiro pensar que sim, quando for oportuno eles disserem, estou a representar o país, que digam, mas eu pessoalmente eu estou aqui,
0: A
1: epá,
0: representar,
1: a
0: e por seres
1: representar a minha
0: cidadão,
1: visão.
0: sim,
1: Eu
0: por
1: estou
0: seres
1: sempre,
0: um cidadão
1: e sou,
0: angolano,
1: sim.
0: automaticamente acabas sendo representativo.
1: Exatamente, gosto muito do meu país, mas eu não, é isso que estávamos a falar de política. Eu não gosto de fazer bandeiras e tal. Eu estou-me aqui a representar com todos os erros, e tudo que eu estou a dizer aqui é minha opinião pessoal. Não estou a representar ninguém, nem a geração 80. É a minha opinião. Tipo, não é a opinião da geração 80.
0: Ok, e em termos de perspectiva, não sei, ainda. Acabamos falando, basicamente. Mas às vezes é uma ideia de talvez daqui a 10 anos. Porque parece que quando colocamos um limite temporal maior, parece que as coisas podem melhorar. Ou daqui a 10 anos as coisas podem piorar. Não sei como é que olha para isso.
1: Não, eu acho assim, estávamos a falar do cinema, né?
0: Sim.
1: Assim, em Angola, né? Ou pessoalmente.
0: Pessoalmente.
1: Pessoalmente, não sei, nem quero saber. É muita pressão, estou pensando no tipo.
0: Daqui a 10 anos.
1: Não, o mundo é muito rápido, Hélio. Tipo, tu não tens agora. Se calhar é o nosso problema em África, não pensar a longo prazo. Porque nós somos pautados para experimentar coisas positivas por muito pouco tempo. Nossa expectativa de vida é muito baixa. Então,
0: Então, pensar
1: nós
0: a longo prazo é.
1: não temos educação financeira, então nós não temos essa cultura de pensar a longo prazo, e eu também acabei por ficar assim. Eu penso, eu por exemplo, estou a pensar logo à noite na exibição do meu filme. Depois, quando acabar a exibição do meu filme, vou pensar em voltar para Angola. Depois vou pensar em, tipo, são coisas muito pautadas, muito, muito breves. Mas eu, para o futuro, espero melhor para Angola, para o cinema. E Epa, eu espero mesmo que apareçam novos cineastas para pelo menos nós sentirmos alguma pressão no bom sentido, desafio de também ver
0: A ideia de devem aparecer mais grandes produtoras
1: mais
0: angolanas
1: grandes produtoras
0: para conseguir levar o cinema angolano e africano
1: mais temas
0: aqui.
1: mais interessantes que tipo não seja só tá fazer tipo, caso até mais concorrência também que se estimule mais essa dinâmica cultural.
0: Ok, agora acho que estamos no fim da conversa, mas
1: Muito boa a conversa.
0: sempre que conversamos, sempre fica aquela ideia, tipo, estava à espera dessa pergunta e não me fizeram. Então, podemos fechar com essa. Qual é a pergunta que estava à espera?
1: Ah,
0: E sim,
1: não,
0: agora não fazendo.
1: eu vou ser sincero contigo, porque normalmente as entrevistas são mais triviais, né? E eu gostei porque nós conseguimos falar, como eu gosto de falar sobre cinema. Não é nem de números, nem sobre contextos gerais. É sobre o conceito do trabalho. E acho que tu abordaste assim todos os temas. Eu acho que tu viste o filme. Se não viste o filme, estás bem informado. E eu acho que isso também é importante para nós, assim, enquanto criativos. Sabemos que a pessoa que está nos a entrevistar não está só a cumprir um papel.
0: Não está caído de paraquedas.
1: Está realmente interessada no tema. E isso eu gostei, não tenho nada a acrescentar.
0: Ok, agora só próxima estadia aqui em Moçambique, uma possível colaboração com algum
1: Não, é a
0: moçambicano.
1: terceira vez que eu venho para aqui e eu tenho grandes amigos aqui. Um deles é o Mickey Fonseca e eu gostaria, vou ver se consigo estar com eles. E também hoje, eu estou muito curioso para hoje para ver se vai alguém.
0: Certo. Então, Henri, foi um prazer conversar consigo e esperamos conversar consigo mais vezes.
1: Prazer
0: A
1: foi todo
0: terceira
1: meu.
0: longa-metragem e mais trabalhos. Primeiro, A Hora do Diabo, do seu álbum O Último Dia de Inverno.

Uma boa escuta para esta noite de Nilson destaca-se pela fusão magistral de ritmos africanos como a marrabenta com R&B, soul e pop, criando uma ponte sonora entre as nossas raízes e as influências globais. Ela atua no cenário musical moçambicano, incluindo

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Bom dia Moçambique, muito bom dia família congolante, bom dia o norte, bom dia o centro, bom dia a nossa querida audiência Cidade FM. Está no ar mais uma viagem pela memória musical de Moçambique. Este é o Cumbulando, 2 horas para recordar os nossos artistas, 2 horas para ouvir as nossas músicas, 2 horas para viajar pelo país através dos sons que marcam gerações. E hoje vamos fazer uma viagem muito especial. Vamos começar no norte de Moçambique e na primeira hora vamos destacar Jimo Mendes. Depois, às 9 horas, vamos viajar para o centro, vamos chegar à Beira e vamos reencontrar uma das grandes vozes da música moçambicana, Madala, José Mac Matola. Hoje é uma viagem do norte ao centro, mas sempre com o mesmo destino, a memória musical de Moçambique. Já sabe, Adolfo Felipe e Helder Mendes, nas próximas horas, aqui na Casa da Música Moçambicana.

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4: Hoje vamos começar com a nossa pergunta do dia: qual é o artista da velha guarda que marcou a sua juventude? Qual é o artista da velha guarda que marcou a sua juventude? E queremos saber também, será que estamos a fazer o suficiente para preservar a música dos nossos grandes artistas? Será que estamos a fazer o suficiente para preservar a música dos nossos grandes artistas? Para participar através do WhatsApp é simples. Mande-se a sua mensagem para nós, 87-000-9790. 87-000-9790. Este é o Cumbulando, aqui na sua Cidade FM.

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3: Nesta nossa primeira hora, bem-vindo. O destaque vai para Chimo Mendes. Quando falamos da música moçambicana, não podemos olhar apenas para Maputo. Moçambique é grande e cada região tem as suas vozes, os seus ritmos, as suas histórias, os seus músicos. Hoje, a nossa viagem começa no Norte e o nome em destaque é Chimo Mendes. A informação documental disponível sobre Chimo Mendes é limitada, por isso vamos falar sobretudo daquilo que é confirmado. Chimo Mendes esteve ligado à atividade musical cultural na ilha de Moçambique. Em 2009, Chimo Mendes aparece como um dos grandes organizadores do Glomos 2009, um encontro internacional de música realizado na ilha de Moçambique. O projeto reuniu músicos e estudantes de diferentes países e procurou criar intercâmbio, aprendizagem e novas experiências musicais. E não podia haver lugar mais simbólico para falar de encontro entre culturas do que a ilha de Moçambique. Uma terra onde a história deixou marcas profundas. Uma terra de encontros, de povos, de línguas, de tradições e também de música. O Glomos 2009 levou a ilha de Moçambique, ou a ilha, músicos da Dinamarca, Finlândia, Noruega, Suécia, Mali, Senegal, Gana, África do Sul e Síria, entre outros participantes. A ideia era simplesmente poderosa. Músicos diferentes encontrarem-se para criar juntos. E Chimo Mendes esteve envolvido nessa dinâmica. Vamos ouvir agora música do Norte, porque hoje queremos que o ouvinte viaje connosco. Imagina a ilha, imagina o mar, imagina os instrumentos, imagina os ritmos, imagina diferentes culturas a encontrarem-se através da música. E é isso que o Cumbulando quer fazer: transformar duas horas de rádio numa viagem por Moçambique.

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Voltamos a interagir aqui no nosso WhatsApp 87009790, 87009790. Pergunta número 1: qual é a primeira coisa que lhe vem à cabeça quando ouve falar da música do norte do país? Qual é a primeira coisa que lhe vem à cabeça quando ouve falar da música do norte de Moçambique? Pergunta número 2: que artista do norte nunca deveria ser esquecido? Que artista do norte nunca deveria ser esquecido? E a terceira pergunta: as rádios deveriam tocar mais música antiga moçambicana? Responda-nos. As rádios deveriam tocar mais música antiga moçambicana? Queremos ouvir a sua opinião. Mande a sua mensagem 87009790. Existe uma coisa que não podemos perder: a nossa memória. Quando uma música desaparece das rádios, existe o risco de desaparecer também da memória coletiva. Por isso, é importante pesquisar, é importante gravar, é importante digitalizar, é importante contar histórias e, sobretudo, é importante apresentar esses artistas às novas gerações. Porque o jovem que conhece apenas aquilo que está a tocar hoje, conhece apenas uma pequena parte da história musical do seu próprio país. E assim encerramos a nossa primeira hora. Começamos do norte, falamos do Jimo Mendes, falamos da ilha de Moçambique, falamos de intercâmbio cultural, falamos da força da música como instrumento de união. Mas a nossa viagem ainda não terminou. Agora vamos mudar de direção, vamos para o centro de Moçambique, vamos para a Beira e vamos reencontrar Matala.

Madala já tocava com um grupo de amigos em bailes e casamentos. Antes de conquistar o país, Madala teve de construir o seu caminho. Passou por diferentes formações musicais, esteve ligado aos tambores de Mambone, criou os The King e participou em grupos ligados à música de raiz. Foi assim que começou a construir a sua identidade artística, até que chegou o momento em que a voz da Beira passou a ser conhecida em todo o país. Xiripo. Esta música é fundamental na história de Madala. Foi com esta canção que Madala venceu um Goma Moçambique de 1987. Mas antes disso, em 1984, já tinha conquistado o primeiro lugar no concurso radiofónico Senso, com melhor voz da Beira. Ou seja, Madala não apareceu de repente. Havia já um percurso, havia um trabalho, havia talento. E havia uma voz que começava a conquistar espaço. Em 1997 surgiu o primeiro álbum de Madala em cassete, Palmira. No ano seguinte, veio um dos momentos mais importantes da sua carreira. Madala voltou a vencer um Goma Moçambique, desta vez com Chimurumbo. E em 1998, bem dito, em 1998, lançou também o álbum Poneza Muziwango. O disco recebeu disco de prata. Chimurumbo. Duas vitórias de um Goma Moçambique. 1987 com Xiripo. 1998 com Chimurumbo. Duas músicas, duas épocas. E uma carreira que já tinha colocado Madala entre os nomes importantes da música moçambicana. Mas Madala não ficou apenas pelos grandes sucessos. A sua trajetória também esteve ligada à valorização da música de raiz. Os seus trabalhos passaram por sonoridades tradicionais e por referências culturais de Sofala. E isso é importante, porque um artista pode modernizar o som, sem abandonar as suas raízes. Essa é uma das grandes discussões da música moçambicana. Como modernizar, como evoluir, como chegar às novas gerações sem perder a identidade. Voltamos para o nosso WhatsApp e lançamos mais uma questão. Quando um artista adapta o ritmo tradicional para uma sonoridade moderna, está a preservar a cultura ou está a alterar a tradição? Quando um artista adapta um ritmo tradicional para uma sonoridade moderna, está a preservar a cultura ou está a alterar a tradição? Diga-nos através do nosso WhatsApp 87 000 9790.

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Madala morreu em dezembro de 2013, na sua residência na Beira. Tinha 50 anos. A notícia deixou a música moçambicana de luto. Mas é uma coisa que a morte não consegue apagar: a obra. Madala deixou músicas, deixou discos, deixou memórias, deixou uma voz e deixou um nome ligado à história musical da Beira e de Moçambique.

E chegamos ao fim de mais uma viagem. Hoje começamos no norte, encontramos Gimo Mendes e a memória musical da ilha de Moçambique. Depois atravessamos o país, chegamos ao centro, chegamos à beira e reencontramos Matala. Dois nomes, duas regiões, duas histórias, mas uma só identidade moçambicana. Moçambique. Porque a nossa música não está apenas em Maputo, está na ilha, está em Nampula, está em Pemba, está em Quelimane, está na Beira, está em Tete, está em Manica, está em Gaza, está em Embane, está em todo o território. E enquanto houver alguém disposto a lembrar, a nossa música continuará viva. Na sonorização, Adolfo Felipe. E na apresentação, Helder Mendes. E este foi mais um Cumbulando. Um programa que recorda aquilo que não pode ser esquecido. 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Até para a semana.

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ao auditório da Cidade FM. Muito boa tarde. Sejam bem-vindos a mais uma edição no Pretérito Mais Que Perfeito.